0: A operação envolve 9 auditores fiscais, 6 promotores de justiça, 10 servidores da Receita Federal, além de 28 policiais civis e militares. Reportagem Nazi Brum.
1: Para garantir a vida de meninas e mulheres, o governo do Brasil tem implementado diversas ações integradas de prevenção, fortalecimento das redes de proteção e punição dos agressores.
2: E os resultados começam a aparecer. Os meses de abril e maio apresentaram redução de feminicídios no Brasil.
3: O número de feminicídios no país caiu nos meses de abril e maio deste ano, quando comparado ao mesmo período de 2025. Nesses dois meses do ano passado, 262 mulheres foram mortas por machismo, possessividade dos companheiros ou outras razões relacionadas ao simples fato de serem mulheres. Nesse ano, foram 232 mulheres assassinadas nessas condições, uma redução de 11,45%. Em fevereiro, uma iniciativa do governo federal mobilizou os três poderes, executivo, legislativo e judiciário, para lançar o Pacto Nacional Brasil contra o Feminicídio. Na avaliação do secretário nacional de Segurança Pública, Chico Lucas, ações como essa contribuíram para que o Brasil apresentasse uma tendência de queda após 2 anos seguidos de aumento desse crime.
4: Quando há a consolidação dos dados de janeiro a maio, a queda é da ordem de 0,47, o que mostra uma reversão da tendência de aumento e agora nós estamos, de fato, tendo uma diminuição do número de feminicídios.
3: Também está em andamento a Operação Mulher Segura, coordenada pelo Ministério da Justiça e Segurança Pública, em parceria com o Ministério das Mulheres, secretarias estaduais e municipais e as forças de segurança. A ação tem como objetivo cumprir, até o fim do ano, todos os mandados de prisão em aberto por crimes contra as mulheres. O secretário nacional de Segurança Pública, Chico Lucas, ressaltou os principais números da operação, que já está na segunda fase.
4: Só no mês de março e abril foram 6 mil prisões realizadas daqueles que descumpriam medidas protetivas ou tinham mandado de prisão em aberto. E as operações continuam. Na fase 2, agora no mês de junho, os 15 primeiros dias, já cumprimos centenas de mandados de prisão e fiscalizamos por milhares de agentes policiais as medidas protetivas de urgência.
3: Nos primeiros 3 meses desse ano, o Ligue 180, Central de Atendimento à Mulher, registrou um aumento de 24% nas denúncias de violência contra mulheres e 14% nos atendimentos, quando comparado ao mesmo período do ano passado. Reportagem Natália Koslick.
1: O Ministério da Saúde está ampliando os cuidados domiciliares no Brasil.
2: Foram habilitadas novas equipes do programa Melhor em Casa, que vão apoiar a reabilitação de pacientes.
1: Hoje, mais de 1.000 municípios já são beneficiados pelo programa em todo o país.
5: Depois de uma internação, o desafio nem sempre termina quando o paciente recebe alta. Para quem precisa de reabilitação e acompanhamento especializado, sair de casa pode ser difícil e muitas vezes inviável. É o caso do Carlos Henrique, que sofreu uma parada cardiorrespiratória e desde então precisa de cuidados contínuos. A esposa, Luciene Sibela, conta como o atendimento domiciliar fez diferença na rotina da sua família.
6: Eu acho que a primeira palavra que me vem é segurança. Segurança de saber que você não está só e que você está com profissionais que vai te apoiar. Você veja hoje, eles chegaram aqui e já resolveram muitas coisas, né? E isso para nós é uma segurança muito grande, saber que você pode contar.
5: Para ampliar esse cuidado e reduzir as dificuldades enfrentadas pelas famílias, o Sistema Único de Saúde está fortalecendo o atendimento domiciliar realizado pelo programa Melhor em Casa. Foram habilitadas novas equipes multiprofissionais especializadas para apoio à reabilitação, que vão atender 21 municípios com menos de 20 mil habitantes. São profissionais de diferentes áreas da saúde. O coordenador-geral de atenção domiciliar do Ministério da Saúde, Tarcísio Nema de Aquino, explica que tipo de cuidados serão oferecidos.
7: Então é fisioterapeuta, terapeuta ocupacional, fonoaudiólogo, cirurgião dentista, farmacêutico, psicólogo, assistente social, nutricionista. Então, são profissionais que integram a equipe para levar a reabilitação, né, a recuperação do paciente, o cuidado de nível especializado dentro do domicílio.
5: O atendimento é destinado principalmente a pacientes que receberam alta hospitalar, mas ainda precisam de acompanhamento intensivo para recuperar movimentos, autonomia e independência. O cuidado também ajuda a evitar novas internações e garante a continuidade do tratamento perto da família, explica Eliana Peixoto, fonoaudióloga da equipe de atendimento em Brasília.
8: A gente faz esse atendimento dando qualidade de vida para o paciente, melhorando a condição de atendimento dentro da família, ajustando a vida daquela família com aquela nova realidade de paciente, né, acamado, instruindo. A nossa atividade dentro do lar do paciente é uma atividade de educação continuada.
5: A expansão das equipes do Melhor em Casa contou com investimento anual de R$3.400.000. Hoje, mais de 1.000 municípios já são beneficiados pelo programa em todo o país. Reportagem Pablo Mundim.
2: E como ouvimos aí na reportagem, o programa Melhor em Casa é fundamental para diminuir a hospitalização de pacientes em todo o país.
1: Mas o governo do Brasil identificou uma lacuna no cuidado continuado de uma parcela específica da população, os idosos.
2: Atualmente são 36 milhões de pessoas idosas, sendo 3 milhões com dificuldades de locomoção ou que têm restrição para sair de casa. Isso representa 10% da população idosa.
1: E para garantir um envelhecimento saudável, o Ministério da Saúde lançou hoje o Programa de Atenção Domiciliar à Pessoa Idosa, o PAD Brasil.
2: O investimento será de R$163.200.000 em 2026, com projeção de mais de R$329 milhões no próximo ano.
1: Na prática, o programa vai funcionar com equipes multiprofissionais, trabalhando em conjunto com as equipes de saúde da família.
2: O ministro da Saúde, Alexandre Padilha, detalhou como essas equipes vão atuar para dar suporte a pacientes e aos seus familiares.
9: Essas equipes vão lá, vão cuidar desse idoso que está acamado. Então, elas têm uma relação direta com os médicos da família e comunidade, com os profissionais da atenção primária em saúde, mas passam a ter o papel específico de, todo dia, pegar o automóvel do programa, visitar o idoso acamado. Ou seja, com isso você consegue colocar mais um time para dar conta dessas visitas ao idoso acamado, que muitas vezes não sai de casa, não tem condições de sair de casa, muitas vezes o cuidador tem que ficar o tempo todo com ele lá. Então essas equipes vão fazer essas visitas, orientar melhor o cuidador, também cuidar do cuidador de uma certa forma.
1: Além do PAD Brasil, também foi lançada a Caderneta Brasileira da Pessoa Idosa.
2: O documento já está disponível em formato digital dentro da plataforma Meu SUS Digital, integrada à conta gov.br, e permite o acompanhamento dos dados de saúde do idoso.
1: Pesquisadores e startups da área de saúde agora contam com um novo guia para ajudar a transformar tecnologias em soluções disponíveis no SUS.
2: Os dispositivos médicos fazem parte da rotina dos serviços de saúde e incluem desde curativos e ataduras até próteses e tecnologias com inteligência artificial.
1: Atualmente, existem mais de 2 milhões de tipos diferentes desses dispositivos no mundo.
2: Segundo o Ministério da Saúde, o avanço tecnológico amplia as possibilidades de atendimento e contribui para melhorar a qualidade de vida dos pacientes.
1: A publicação reúne orientações sobre financiamento, pesquisa, desenvolvimento, regulação e incorporação dos dispositivos na rede pública de saúde.
2: O material está disponível gratuitamente para consulta em gov.br/saúde.
1: As ações de combate ao trabalho infantil alcançaram o melhor resultado da última década.
2: Mais de 4 mil crianças e adolescentes foram afastados dessa condição, especialmente as que estavam mais vulneráveis.
10: No Brasil, o trabalho infantil é proibido, de forma geral, para quem tem menos de 16 anos. Quem tem mais de 14 anos pode atuar, mas na condição de aprendiz. Para fazer cumprir a lei, os órgãos de fiscalização brasileiros têm trabalhado cada vez mais. Em 2025, 4.318 crianças e adolescentes foram afastados do trabalho infantil no Brasil. É o melhor desempenho dos últimos 10 anos, resultado das mais de 10 mil ações de fiscalização realizadas pelos auditores fiscais do trabalho. Os primeiros 4 meses de 2026 demonstram a continuidade desse trabalho, como explicou o coordenador de erradicação e fiscalização do trabalho infantil, Roberto Padilha.
11: Os dados parciais de 2026 apontam mais de 1.100 crianças e adolescentes afastadas do trabalho infantil, dados parciais até abril. Nesse mês de junho, estamos realizando um grande operativo nacional de combate ao trabalho infantil. Já estamos recebendo dados da fiscalização em diversos estados e, com certeza, teremos realmente um aumento nesses números de crianças e adolescentes retirados do trabalho infantil.
10: O foco é o combate aos casos mais graves. Esse trabalho é um esforço integrado do governo federal, com redes de proteção social, conselhos tutelares e instituições parceiras. E as ações vão além de tirar as crianças e adolescentes de situações de trabalho. Elas garantem o direito básico dos menores de 18 anos de crescerem e se desenvolverem, livres de exploração ou violência. Michele Antunes, líder de projetos de uma fundação que luta pela defesa dos direitos da criança e do adolescente, explica a importância dessa medida.
12: A criança, ela precisa estar na escola, ela precisa estar brincando, ela precisa estar se desenvolvendo de uma forma muito saudável. Então, quando ela está dentro desse ambiente do trabalho infantil e sofrendo essa violação, consequentemente ela vai ter sim um desenvolvimento extremamente prejudicado e ela vai estar muito mais vulnerável a sofrer outros tipos de violação, outros tipos de violência, né?
10: Para denúncias de casos de trabalho infantil, o Ministério do Trabalho e Emprego disponibiliza um canal exclusivo, o sistema IP Trabalho Infantil, que pode ser acessado pelo endereço iptrabalhoinfantil.trabalho.gov.br. Reportagem Márcia Fernandes.
1: E é sempre bom lembrar, denúncias de casos de trabalho infantil também podem ser feitas pelo Disque 100, que é o canal de denúncias de violações de direitos humanos oficial do governo federal.
2: O presidente da República em exercício, Geraldo Alckmin, vetou integralmente o projeto que instituía o contrato do primeiro emprego.
1: Na prática, a proposta reduzia encargos trabalhistas e previdenciários para empregadores que contratassem jovens entre 18 e 29 anos sem experiência formal no mercado de trabalho.
2: De acordo com o veto publicado hoje no Diário Oficial da União, o projeto de lei era inconstitucional e contrariava o interesse público na formação educacional de jovens.
13: O presidente em exercício, Geraldo Alckmin, vetou integralmente o projeto de lei que criava o chamado contrato do primeiro emprego para jovens de 18 a 29 anos. A mensagem de veto foi publicada no Diário Oficial da União desta quinta-feira, 18 de junho. Segundo o governo federal, a proposta previa jornada de até 44 horas semanais, o que contraria a defesa da redução da carga horária de trabalho e dificultaria a conciliação entre emprego e estudo. O texto também concedia benefícios tributários e previdenciários aos empregadores, sem oferecer garantias adicionais aos jovens trabalhadores. Outro argumento apresentado é que a medida poderia desestimular a contratação por meio da Lei da Aprendizagem, considerada uma das principais portas de entrada para o mercado formal de trabalho. De acordo com o Ministério do Trabalho e Emprego, mais de 6 milhões de jovens já foram beneficiados pela modalidade nos últimos 26 anos. Em março deste ano, o país registrou mais de 700 mil contratos ativos de aprendizagem, o maior número da série histórica. Lucília Araújo para a Voz do Brasil.
1: Pois é, como nós acabamos de ouvir na reportagem de Lucília Araújo, a Lei de Aprendizagem Profissional é a principal porta de entrada para jovens sem experiência no mercado de trabalho e ela vem registrando crescimento.
2: Segundo dados do novo CAGED, só entre janeiro e abril deste ano foram quase 55 mil novas contratações.
1: O resultado foi impulsionado pela indústria e pelo fortalecimento de políticas de aprendizagem profissional, que respeita os horários escolares e os direitos dos adolescentes e jovens adultos.
14: O Brasil alcançou um recorde histórico. 726 mil jovens aprendizes com contratos ativos. Só nos 4 primeiros meses do ano foi registrado um saldo positivo de quase 55 mil novas contratações. A indústria liderou a geração de vagas, seguido pelos setores de serviços, comércio, construção civil e agropecuária. Os dados reforçam o crescimento da aprendizagem profissional, como principal porta de entrada dos jovens no mercado de trabalho. A contratação é obrigatória para estabelecimentos de qualquer setor que tenham pelo menos 7 empregados em funções que demandem a formação profissional. Essas empresas devem preencher entre 5 a 15% do seu quadro de funcionários com jovens aprendizes. Podem participar quem tem entre 14 e 24 anos incompletos. De acordo com a Lei da Aprendizagem, o contrato tem caráter especial e duração máxima de 2 anos. O jovem aprendiz tem carteira de trabalho assinada e a garantia de direitos trabalhistas e previdenciários, além de proteções específicas. Cleide Lopes, para a Voz do Brasil.
2: Mais de 55 milhões de brasileiros já emitiram a carteira de identidade nacional.
1: O documento, que está substituindo gradualmente o RG, é mais moderno, seguro e completo.
2: E vale em todo o território nacional, com o CPF como número único de identificação.
15: No Brasil, mais de 1 milhão de carteiras de identidade nacional são emitidas por mês, segundo dados divulgados pelo Ministério da Justiça e Segurança Pública. O novo modelo está disponível desde 2022 e a emissão do documento pode ser agendada nos institutos de identificação dos estados e do Distrito Federal. O maranhense Alcemir Chaves de Araújo conseguiu marcar o atendimento com a ajuda da filha. Aos 74 anos, ele diz que quer trocar o documento para ter mais tranquilidade.
16: Aí a minha filha achou melhor tirar logo essa identidade nova, né? Porque a velha estava boa, né? Mas eu me apressei logo, digo, bora logo tirar logo isso. Aí fiquei logo livre, de cabeça fria. Né?
15: Assim como Alcemir, mais de 55 milhões de brasileiros já emitiram a carteira de identidade nacional em todo o Brasil. A troca é obrigatória, mas o modelo antigo vale até 2032. Para a coordenadora-geral de Modernização Tecnológica do Ministério da Justiça e Segurança Pública, Beatriz Figueiredo, a grande vantagem da carteira de identidade nacional é a utilização do CPF como número único de identificação.
17: Ela traz de novo uma identidade mais integrada, mais segura e mais moderna, porque ela substitui, vai substituir gradualmente o antigo RG, ela sim, que usa um número único, que é o número do CPF, que vai ser válido em todo o Brasil. Então a gente acaba com aquela possibilidade de ter um número de RG diferente em cada estado, e isso vai unificar a identificação pelo CPF, né, que a gente tem um CPF único. Então isso reduz a duplicidade e aumenta muito a segurança dos nossos dados.
15: A versão digital da carteira integrada ao gov.br permite incluir outros documentos e registros do cidadão, como CNH, título de eleitor, dispensa militar, carteira de trabalho e cartão SUS. Para tirar o documento, é só acessar gov.br/identidade e agendar a expedição. É preciso apresentar a certidão de nascimento ou de casamento. A primeira via do documento é gratuita. Reportagem Gabriela Noronha.
1: 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Previsões do Instituto Nacional de Meteorologia, o INMET, confirmam que este ano vai ocorrer o fenômeno El Niño.
2: Isso significa risco de seca na faixa norte das regiões norte e nordeste, enquanto favorece grandes volumes de chuva no sul do país.
1: Por isso, o Brasil já está se preparando para eventos extremos. É o que afirmou o ministro Valdez Góes da Integração e do Desenvolvimento Regional durante o programa Bom Dia Ministro, produzido pela Empresa Brasil de Comunicação, nesta quinta-feira.
18: Nós estamos com uma sala de situação já montada pelo governo federal, já existem 20 ministérios mobilizados, a Defesa Civil Nacional, o SEMADEM, o IMET e o INPE fazem reuniões frequentes, inclusive com as defesas civis estaduais e municipais de norte a sul deste país, ou seja, toda uma experiência já acumulada e uma preparação e uma determinação do governo do presidente Lula de que a vigilância, o monitoramento e a mobilização e os planos de contingência e a relação e proximidade com os estados e municípios está em curso.
2: Valdez Góes afirmou que o El Niño deve chegar ao Brasil a partir de julho e a Defesa Civil Nacional e seus sistemas de alerta estão de prontidão.
1: Órgãos ambientais como o IBAMA e o ICMBio também vêm trabalhando na prevenção aos incêndios florestais com a contratação de profissionais e a orientação a fazendeiros sobre o não uso de fogo.
2: Mais de 3 milhões de reais investidos na aquisição de alimentos para impulsionar a agricultura familiar e o abastecimento no estado do Pará.
1: A iniciativa da Conab, em parceria com os Ministérios do Desenvolvimento Social e do Desenvolvimento Agrário, busca combater a insegurança alimentar e nutricional no âmbito do Programa de Aquisição de Alimentos, o PA.
2: O presidente da Conab, Silvio Porto, destaca o impacto dessas medidas na segurança alimentar da região.
19: São 96 milhões de reais que nós investimos na aquisição de alimentos dos mais diversos aqui do estado do Pará, valorizando a cultura, a produção e a alimentação regional. Nós estamos, dessa forma, conseguindo valorizar essa produção que vem de assentamentos, da agricultura familiar, de extrativistas e indígenas.
1: Com os investimentos, mais de 140 toneladas de alimentos produzidos no estado serão destinadas a cozinhas solidárias e redes socioassistenciais, combatendo diretamente a fome na região.
2: Outro destaque é a modernização da unidade armazenadora de Ananindeua, que recebeu melhorias na estrutura e teve a capacidade ampliada para mais de 17 mil toneladas, como detalha Silvio Porto.
19: Nós saímos de 3.500 toneladas para 21 mil toneladas. Essa unidade armazenadora, ela se torna um polo relevante do ponto de vista do abastecimento aqui para o Pará, mas também para a região da Amazônia.
1: E essas foram as notícias do Governo do Brasil.
2: Uma realização da Secretaria de Comunicação Social da Presidência da República.
1: Com produção da empresa Brasil de Comunicação.
2: Fique agora com as notícias do Poder Judiciário e do Congresso Nacional. Boa noite.
1: Boa noite para você e até amanhã.
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22: STF decide que é inadmissível a validade de provas em processo envolvendo crime sexual quando ocorrer constrangimento da vítima durante audiência de instrução.
23: Crime da 113 Sul. STJ inicia sessão virtual para julgamento de recurso do Ministério Público.
22: Presidente do TSE afirma que discurso de ódio ameaça a democracia.
23: Boa noite, eu sou Marcela Luiza.
22: Eu sou Walter Lima.
23: Por unanimidade, o plenário do Supremo Tribunal Federal reconheceu a nulidade de provas produzidas em audiências sobre crimes sexuais quando a vítima é submetida a humilhações, constrangimentos e violações da dignidade.
22: O caso chegou ao Supremo em março do ano passado. O recurso foi apresentado pela defesa da vítima, que questionava a decisão do Superior Tribunal de Justiça, que rejeitou o pedido de nulidade da audiência de instrução.
23: O ponto central no STF foi sobre definir se uma prova produzida em ambiente de violação à dignidade da vítima pode ser considerada válida.
22: Com o reconhecimento da nulidade da audiência, o processo foi anulado. E o caso deve retomar a fase de instrução na primeira instância.
23: STJ começa a sessão virtual de julgamento de recurso sobre o caso conhecido como crime da 113 Sul.
22: Esse crime se refere ao assassinato em 2009 do ex-ministro do TSE, José Guilherme Vilela, da esposa dele, Maria Carvalho Mendes Vilela, e da empregada da família, Francisca Nascimento da Silva. Repórter Fátima Uchoa.
24: O crime ocorreu no apartamento da família, na quadra 113 Sul, em Brasília. Adriana Vilela, filha do casal, foi condenada por júri popular a 61 anos de prisão, acusada de ser a mandante dos assassinatos. Em 2025, a sexta turma do STJ anulou a condenação, acolhendo a alegação de cerceamento de defesa. O Ministério Público do DF recorreu desse entendimento e pediu agora que a condenação fosse restaurada e que a ré cumprisse imediatamente a pena. Mas vale ressaltar ressaltar na sessão virtual, os ministros da sexta turma não discutem a culpa ou a inocência de Adriana Vilela. O ministro relator Sebastião Reis Júnior votou para manter anulada a condenação. Se não houver pedidos de adiamento, a sessão virtual de julgamento deve permanecer aberta por 7 dias.
23: Presidente do Tribunal Superior Eleitoral afirma que discurso de ódio ameaça a democracia.
22: Ministro Cássio Nunes Marques reforça compromisso com eleições livres, inclusivas e seguras. Fábio Ruas.
0: A afirmação do ministro Cássio Nunes Marques foi durante a sessão plenária do TSE desta quinta-feira. Antes de iniciar os julgamentos, o presidente do TSE mencionou o Dia Internacional de Combate ao Discurso de Ódio, data instituída pela Assembleia Geral da ONU em 2021. Disse que a divergência de ideias é legítima e necessária, mas não pode ser confundida com ataques à honra, práticas discriminatórias ou tentativas de desumanizar adversários políticos.
23: Último dia da itinerância da Justiça do Trabalho na aldeia Manga, em Oiapoque.
22: Teve audiências judiciais e outros serviços de cidadania, tudo de graça. Rafael Silva.
3: A Justiça do Trabalho realizou 28 audiências judiciais presenciais, híbridas e virtuais na aldeia Manga nesse último dia de itinerância cidadania aqui com você. Indígenas de outras comunidades enfrentaram até 6 horas de barco para colocar um ponto final nesses processos trabalhistas, que envolvem questões como férias não pagas, saque de FGTS e recebimento de verbas rescisórias. Além disso, o polo de saúde da aldeia Manga ficou lotado ao oferecer atendimento médico, fisioterapêutico, psicológico e odontológico especializado. Neste sábado e domingo vai ser a vez de levar esses serviços à população da aldeia Espírito Santo, na mesma região. Para chegar lá, dessa vez, só de barco. O mutirão pretende fazer até 2.000 atendimentos.
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23: Uma boa noite.
22: E até amanhã.
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6: Eu sou Paula Groba.
7: E eu sou Humberto Pinheiro.
6: E estes são os destaques de hoje do Jornal do Senado, que começa agora.
7: PEC do Banco Central terá calendário de votação definido nos próximos dias.
6: Avança a fiscalização mais rígida de pagamento mínimo por fretes rodoviários.
7: Senador defende escala 4x3 para profissionais da segurança e da saúde.
6: Boa noite.
7: Boa noite.
6: Avançou no Congresso a proposta que cria novas regras para garantir o pagamento do piso mínimo do frete rodoviário. O texto, que tem origem em uma medida provisória, foi aprovado pela comissão mista que analisa a MP.
7: A proposta seguiu para análise da Câmara dos Deputados. Repórter Marcela Cunha.
25: A proposta torna obrigatório o registro prévio das operações no Código Identificador da Operação de Transporte, o CIOT, com informações sobre carga, trajeto, valor e prazo de pagamento. O sistema deverá bloquear fretes abaixo do piso da Agência Nacional de Transportes Terrestres, que existe desde 2018, mas é frequentemente descumprido segundo os caminhoneiros. O senador Carlos Fávaro, do PSD de Mato Grosso, que presidiu os trabalhos da comissão mista que analisou a MP, afirmou que o texto busca equilibrar a valorização dos caminhoneiros e os custos do setor.
26: Tenho certeza que teremos, a partir então da conversão em lei dessa medida provisória, nós teremos um outro momento do transporte do Brasil, com segurança jurídica, com estabilidade financeira, com a satisfação dos transportadores e também das empresas que transportam.
25: O piso será reajustado quando os combustíveis variarem pelo menos 5%. Para o consumidor, o aumento dos preços não é automático, mas as empresas podem ter custos maiores e repassá-los aos produtos. O texto também cria piso salarial de R$5.000 para motoristas empregados em viagens longas e mantém a anulação de multas civis e administrativas por manifestações e bloqueios de 2022.
6: O senador Oriovisto Guimarães, do PSDB do Paraná, manifestou preocupação com a proposta de redução da jornada de trabalho da escala 6x1 para 5x2. O parlamentar afirmou que a mudança pode gerar impactos econômicos em setores que operam de forma contínua, como a agropecuária.
7: Oriovisto também argumentou que a medida poderia elevar custos de produção e influenciar os preços de produtos e serviços. O senador defendeu que o tema seja analisado com mais profundidade pelo Senado antes de uma deliberação.
5: Os países do Mercosul que passaram para essa escala fizeram transição em todos eles 8 anos. Nós queremos fazer em 1 mês ou 2. O que é de mais grave nisso tudo é que essa medida vai fazer com que a população mais humilde do nosso país trabalhe mais.
6: Já o senador Carlos Viana, do PSD de Minas Gerais, anunciou que vai apresentar uma emenda para garantir a escala 4x3 a profissionais da segurança pública e da saúde, como policiais, bombeiros, médicos e enfermeiros.
7: Segundo ele, a medida busca valorizar categorias que exercem atividades essenciais e de alta responsabilidade. Repórter Lana Dias.
8: O senador Carlos Viana, do PSD de Minas Gerais, anunciou que vai propor a escala 4x3 para profissionais da segurança pública e da saúde, em forma de emenda a uma das propostas de emenda à Constituição, que trata da jornada de trabalho no país. Ele explicou que o objetivo é valorizar a atuação de trabalhadores como policiais, bombeiros, médicos e enfermeiros.
9: Eles há muito tempo pedem uma escala que seja mais humana, uma escala que seja mais suportável. Então é o momento, eu entendo, para que a gente possa valorizar as forças de segurança, principalmente valorizar o pessoal da saúde e dar a eles a possibilidade de discussão e chamar a atenção sobre essa escala que é muito pesada hoje em dia para a maior parte dessas categorias.
8: A princípio, a emenda seria apresentada à PEC, já aprovada na Câmara dos Deputados, que diminui a jornada para 40 horas semanais, com 2 dias de descanso. Mas Carlos Viana não descartou a possibilidade de incluir a sugestão na proposta da oposição, que permite acordos para a jornada de trabalho flexível, baseada em horas, limitada a 44 horas semanais.
6: Por falta de entendimento sobre os vetos presidenciais, foi cancelada a sessão do Congresso que estava marcada para hoje. O anúncio foi feito pelo presidente do Senado, Davi Alcolumbre.
7: 90 vetos estavam na pauta. Mais detalhes com o repórter Márcio Maturana.
10: Foi cancelada a sessão do Congresso que estava marcada para esta quinta-feira, dia 18, com cerca de 90 vetos presidenciais, com 924 dispositivos e 11 projetos de lei do Congresso Nacional. O cancelamento foi explicado pelo presidente do Congresso, Davi Alcolumbre, numa entrevista coletiva.
11: Os líderes partidários da Câmara e do Senado não conseguiram se reunir para tratar especificamente dessa sessão do Congresso que estava marcada com 30 dias de antecedência. E temos um outro problema. Líderes da Câmara e líderes do Senado, do mesmo partido às vezes, estão pedindo para o governo pela manutenção do veto numa liderança e na liderança na outra casa pela derrubada do veto.
10: A pauta deve ser dividida em 3 sessões do Congresso, sendo a primeira em 15 dias, segundo Davi, e vai acontecer após reuniões com os líderes partidários.
6: E a proposta que amplia a autonomia operacional e financeira do Banco Central deve voltar aos debates no Senado. Após a aprovação do texto na Comissão de Constituição e Justiça, senadores passaram a cobrar a análise da matéria em plenário.
7: O presidente do Senado, Davi Alcolumbre, afirmou que vai definir nos próximos dias o calendário de votação da proposta. Repórter Bruno Lourenço.
12: O autor da PEC, senador Vanderlan Cardoso, do PSD de Goiás, lembrou que a Comissão de Constituição e Justiça votou a proposta em 10 de junho e o governo, que pediu de 1 a 2 semanas para analisar o texto, após 2 anos de reuniões com os senadores, já teve o tempo necessário para os eventuais ajustes.
13: Para que o Banco Central não pare, não entre em total colapso operacional, com prejuízos diretos à fiscalização do sistema financeiro nacional e do PIX, que atende de forma importante a todos os cidadãos brasileiros.
12: O presidente do Senado, Davi Alcolumbre, se comprometeu a definir um calendário de votação para a PEC até esta sexta-feira, dia 19.
27: Eu vou conversar com esses atores e vou tomar uma decisão na condição de presidente do Senado para ver qual é a data que eu vou colocar essa PEC para deliberação aqui no plenário.
12: A proposta de emenda à Constituição precisa passar por 2 turnos de votação no plenário, onde terá que receber a aprovação de 49 dos 81 senadores.
6: A senadora Damaris Alves, do Republicanos do Distrito Federal, alertou para o aumento dos casos de violência contra pessoas idosas no Brasil, em referência ao Dia Mundial de Combate à Violência contra a Pessoa Idosa e à campanha Junho Violeta. Ela citou dados de órgãos oficiais que apontam crescimento das denúncias de agressões, negligência, abandono e violência patrimonial.
7: A senadora também chamou atenção para casos de violência sexual contra idosos e defendeu o fortalecimento das políticas públicas de proteção, além do endurecimento das penas para agressores e fraudadores, que tem como alvo aposentados e pensionistas.
1: E sabe aonde essas coisas acontecem? Especialmente a violência sexual? Nos abrigos, nos lares de acolhimento e dentro de casa. Na hora do banho, na hora de trocar a fralda, o idoso muitas vezes não consegue falar, não consegue pedir socorro e sofre essa monstruosidade calado.
6: E especialistas e parlamentares discutiram no Senado um projeto que cria uma política nacional de enfrentamento à violência contra a mulher e transforma em lei medidas de proteção já adotadas no país.
7: O objetivo é garantir a permanência dessas políticas de proteção, mesmo com as mudanças de governo. A reportagem é de Patrícia Oliveira.
2: O Brasil registra uma média de 4 mulheres assassinadas por dia, e esse número está aumentando. Só no primeiro trimestre deste ano, os casos de feminicídio cresceram 7,5% em relação ao mesmo período do ano passado. Um projeto transforma em lei e amplia as ações que já são executadas hoje, para garantir a permanência dessas políticas de proteção, mesmo com as mudanças de governo. Para a gestora pública Mia Costa, apesar dos avanços na legislação, as medidas protetivas têm sido mais uma reação do que um impedimento à violência contra as mulheres.
14: Nós não estamos conseguindo chegar a tempo de impedir que essa violência aconteça.
2: A proposta do senador Paulo Paim, do PT do Rio Grande do Sul, prevê a integração dos serviços de atendimento, mais acesso ao acompanhamento psicossocial, a capacitação de profissionais e ações de prevenção.
15: É necessário construir uma política de Estado permanente, integrada e estruturada.
2: Entre as medidas previstas estão a expansão das unidades da Casa da Mulher Brasileira, a criação de unidades móveis para atender regiões sem serviço especializado e campanhas permanentes de conscientização.
7: Com edição de Paula Groba e trabalhos técnicos de João Lira, o Jornal do Senado fica por aqui. Acompanhe agora as notícias da Câmara dos Deputados. Boa noite.
6: Boa noite e até amanhã.
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16: Câmara aprova a criação de política industrial e tecnológica para o país.
17: Comissões proíbem graduação à distância para cursos na área da saúde.
16: Proposta de criminalização da misoginia pode ser votada ainda este mês.
18: Boa noite. A relatora do projeto que criminaliza a misoginia anunciou a votação da proposta para a última semana de junho. A repórter Maria Neves explica a versão atual da proposta.
19: De acordo com a coordenadora do grupo de trabalho que analisou o projeto sobre criminalização da misoginia, a deputada Tabata Amaral, do PSB de São Paulo, há acordo com os líderes partidários para votar a proposta no plenário da Câmara na semana do dia 29 deste mês. A parlamentar apresentou as alterações propostas ao texto que já foi aprovado no Senado. A principal mudança foi instituir penas para disseminação de ódio contra as mulheres pela internet. Para defender a importância da medida, Tabata Amaral lembrou o caso da jovem que morreu após ser jogada de uma ponte sem corda durante uma prática esportiva conhecida como rope jump em São Paulo e que, mesmo depois de morta, foi atacada nas redes.
28: Uma jovem de 21 anos foi morta de uma maneira absolutamente horrorosa, pavorosa. E nas horas seguintes, o que a gente viu na internet não é o que a gente aprendeu e a gente cresceu vendo, que é a solidariedade, que são as orações, que é a tristeza. A gente viu uma família, amigos enlutados, terem que lidar com pessoas criminosas. As redes sociais sugerir atos de violência, de estupro, de necrofilia. Fica mais um reforço da urgência desse projeto.
19: A proposta equipara a misoginia ao racismo, que dessa forma passa a ser um crime inafiançável e que não prescreve. A punição também é a mesma: reclusão de 2 a 5 anos e multa. Caso o crime seja cometido por meio da internet com o objetivo de obter vantagem econômica, a pena aumenta. A prática será punida com reclusão, que pode ir de 3 a 10 anos mais multa. Essa pena maior será aplicada também quando o agente do delito for pessoa com audiência expressiva, influência pública ou capacidade ampliada de difusão do conteúdo em meio de comunicação ou plataforma digital. A punição também será maior se o crime de misoginia for cometido contra criança, adolescente, pessoa idosa ou com deficiência. Nesse caso, passa a ser de 3 a 7 anos e meio, mas a multa também acrescida da metade. Deputadas de partidos de oposição foram contrárias ao projeto e argumentam que a medida pode ferir direitos fundamentais. A deputada Júlia Zanatta, do PL de Santa Catarina, sustenta que o projeto é um perigo para a liberdade de expressão e para a liberdade religiosa.
0: O texto admite punir manifestação contra mulheres enquanto grupo social, sem uma vítima determinada. Ninguém precisa ter sido ofendido, basta alguém entender que uma frase, um vídeo, uma pregação menosprezou as mulheres como coletivo. Isso que vão fazer aqui, se esse texto passar da forma que está, vai ser institucionalizar o crime de opinião sob o manto da defesa das mulheres.
19: Na versão aprovada, a misoginia é definida como prática, indução ou incitação de violência, de restrição ao pleno exercício de direitos ou de ofensa à dignidade da mulher em razão da condição de mulher. A expressão menosprezo às mulheres, que constava na versão anterior, foi retirada. Da Rádio Câmara de Brasília, Maria Neves.
3: Alexandre Lindemaia, do PT do Rio Grande do Sul, defende o fortalecimento de ações de combate ao feminicídio e à violência contra as mulheres, citando os 1.470 feminicídios registrados em 2025, perfazendo uma média de 4 por dia, com possível subnotificação de casos.
4: Alexandre Lindemaia cobra uma mudança cultural entre os homens, sublinha políticas públicas como o programa Mulher Viver Sem Violência e conclama a sociedade a se manter em permanente mobilização, além de exigir uma ação conjunta dos governos contra a violência.
20: Justiça.
3: A Procuradoria-Geral da República pediu e o STF confirmou a condenação do ex-deputado Eduardo Bolsonaro por coação no curso do processo sobre tentativa de golpe de Estado em 2022. Paulão, do PT de Alagoas, entende que a decisão assegura o respeito à soberania nacional e ao Estado de Direito.
4: Paulão avaliou que o STF analisou o processo com base na legislação e nas provas apresentadas. Para ele, nenhum agente político tem o direito de pressionar integrantes do Supremo ou de questionar ações das instituições brasileiras.
3: Marcel Van Hatten, do Novo, do Rio Grande do Sul, volta a defender a revisão dos processos relacionados aos condenados pelos atos de 8 de janeiro de 2023. Ele considera que há pessoas submetidas a punições desproporcionais e cobra a apuração de supostos abusos de autoridade.
4: Marcel Van Hatten também questiona a demora na análise de medidas aprovadas pelo Congresso para alterar a dosimetria das penas aplicadas aos condenados. De acordo com ele, a situação gera insegurança jurídica e sofrimento para as pessoas afetadas pelos processos.
3: Glauber Braga, do PSOL do Rio de Janeiro, retoma seu mandato após 6 meses de afastamento. Sua primeira providência foi solicitar ao STF a apuração de denúncias envolvendo o orçamento secreto e a responsabilização dos envolvidos, caso as irregularidades sejam confirmadas.
4: Glauber Braga solicita também à Corregedoria da Câmara que investigue a origem de mais de R$460 mil encontrados com um parlamentar. Ele reafirma seu compromisso de continuar fiscalizando e cobrando mais transparência na Câmara.
21: votação.
3: A Câmara aprovou um projeto que cria política industrial para o país. O repórter Antônio Vital tem os detalhes de como será a medida.
5: A Câmara dos Deputados aprovou o projeto que cria uma política industrial para o país, com previsão de subsídios para empresas, preferência para aquisições de produtos nacionais pelo governo, metas de produção e eficiência e linhas de financiamento. O projeto, apresentado pelo deputado Heitor Xu, do PSD do Rio Grande do Sul, estabelece que cada presidente da República terá que elaborar uma política industrial, tecnológica e de comércio exterior, com objetivos e metas. Essas prioridades deverão ser aprovadas pelo Congresso Nacional. O texto estabelece que a política será elaborada levando em conta a redução das emissões de gases do efeito estufa e a transição para fontes renováveis de energia. Prevê ainda que serão definidos indicadores para mensurar se os objetivos estão sendo atingidos. De acordo com o relator da proposta, deputado Rodrigo Hollenberg, do PSB do Distrito Federal, as principais economias do mundo têm políticas de incentivo para a indústria, enquanto no Brasil a participação do setor no Produto Interno Bruto caiu nos últimos 40 anos. Em 1985, a indústria representava 36% do PIB, percentual que caiu para 12% em 2020. No plenário, o projeto foi criticado por deputados do Novo e do Missão. Para o deputado Kim Kataguiri, do Missão de São Paulo, a proposta dá poder ao governo de beneficiar as empresas e setores que quiser com incentivos fiscais ineficientes.
8: Eu chamaria esse projeto ou de bolsa atraso ou de bolsa milionário. Primeiro, do porquê bolsa milionário. A gente já tem 200 bilhões de reais em privilégios tributários concedidos para grandes empresários que têm poder de lobby dentro desse Congresso Nacional e no Palácio do Planalto. E uma das principais políticas colocadas aqui são justamente as subvenções e as desonerações fiscais que fracassaram como política pública no nosso país.
5: Além de prever subsídios e linhas de financiamento para empresas que produzem conteúdos nacionais, a proposta dá preferência de até 30% nas licitações públicas para produtos feitos no Brasil. Também reforça o direito do país retaliar na mesma moeda países que impuserem taxas injustificadas para a produção nacional. O relator do projeto, o deputado Rodrigo Hollenberg, defendeu a necessidade de uma política de Estado para a indústria.
9: Os Estados Unidos têm política industrial, a União Europeia tem política industrial, a China tem política industrial, a Índia tem política industrial e nós não podemos ter política industrial. Nós queremos aqui ter uma política industrial de Estado e não de governo. Foi ouvindo o setor industrial que considera esse projeto um marco para o desenvolvimento da indústria nacional.
5: O projeto que cria uma política industrial para o país seguiu para análise do Senado. Da Rádio Câmara de Brasília, Antônio Vital.
21: Economia.
20: Zé Vitor, do PL de Minas Gerais, afirma que indicadores de endividamento das famílias, inadimplência de consumidores e empresas e o aumento da dívida pública e da carga tributária desmontam o discurso do governo sobre o possível ciclo virtuoso da economia brasileira.
3: No entendimento do parlamentar, a atual gestão manipula dados para maquiar os problemas econômicos cuja origem está na má administração do Estado. Zé Vitor defende o protagonismo do parlamento para redirecionar o país com base na responsabilidade fiscal e na eficiência.
20: Em seu discurso de posse, Santim Roveda, do União do Paraná, defende uma gestão pública com menos impostos, corte de gastos e privilégios, estímulo ao desenvolvimento econômico e apoio ao empreendedorismo. Ele alertou ainda para o endividamento das empresas e dos brasileiros.
3: Santim Roveda afirmou que a população espera resultados concretos dos governos com a geração de oportunidades, renda e melhoria na qualidade de vida. Como exemplo de ação administrativa positiva, ele cita a redução do IPVA em seu estado, com retorno de dinheiro para o bolso do cidadão.
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21: Transportes.
20: Os deputados aprovaram a obrigação de pagamento do piso mínimo de frete para caminhoneiros. O repórter Marcelo Larcher nos conta quais as medidas previstas na proposta do governo e as modificações.
10: A Câmara dos Deputados aprovou medida provisória que obriga o cumprimento do peso mínimo do frete por quem contratar caminhoneiros autônomos. Além de reforçar os mecanismos de fiscalização do pagamento do frete, o texto aprovado institui um piso salarial nacional de R$5.000 por mês para motoristas de longa distância. O texto final, apresentado pelo relator, deputado Zé Trovão, do PL de Santa Catarina, também prevê anistia das multas aplicadas a transportadores de cargas, empresas e motoristas que participaram das manifestações e bloqueios ocorridos depois das eleições de 2022. A medida provisória está em vigor desde março, mas precisa ser votada pela Câmara e pelo Senado para virar lei. A proposta do governo reforça a fiscalização da política nacional de pisos mínimos do transporte rodoviário de cargas. Obriga o registro de todas as operações de frete por meio de um código identificador, com informações sobre o contratante, o transportador, a origem e o destino da carga, bem como o valor do frete. Se esse valor do frete for abaixo do permitido, o sistema impede o registro. O texto também assegura aos transportadores autônomos de cargas o adiantamento de pelo menos 70% do valor do frete no momento da contratação, com pagamento do restante em até 3 dias úteis após a entrega da carga. O relator, deputado Zé Trovão, diz que a medida provisória vai impedir a atuação de intermediários, que ficam com parte do valor do frete.
11: E hoje, nós estamos nessa casa votando algo que definitivamente tira o caminhoneiro autônomo da escravidão, do jugo daqueles que sempre roubaram o caminhoneiro na cara dura. E de quem eu estou falando? Do famoso, o homem que não tem um caminhão, que nunca dirigiu um caminhão, mas que leva 30, 40, 50% do frete do caminhoneiro.
10: O texto final da medida provisória também dá prioridade para transportadores autônomos de cargas e cooperativas de transporte de cargas no acesso a financiamentos e incentivos do Procargas, o programa criado para estimular o setor de transportes. Depois de aprovada pela Câmara, a medida provisória seguiu para análise do Senado. Da Rádio Câmara de Brasília, com informações de Antônio Vital, Marcelo Larcher.
21: Desenvolvimento Regional.
12: Marcon do PT comemora ações do governo federal para a reconstrução do Rio Grande do Sul, ressaltando a entrega de moradias em Viamão e a assinatura de ordens para a construção de mais de 2.000 casas em municípios gaúchos.
13: Marcon ressalta que as cidades contempladas foram atendidas independentemente das posições ideológicas de suas lideranças, demonstrando o compromisso da atual gestão com o Estado, fortemente atingido por eventos climáticos e com a população que necessita de habitação.
12: Valdenor Pereira, do PT da Bahia, comemorou os 37 anos de emancipação de Bom Jesus da Serra, Lagoa Real e Mirante, os 146 anos de Jacaraci e os 149 anos de Brumado, municípios vinculados à área de atuação de seu mandato.
13: Valdenor Pereira saudou moradores, lideranças e representantes dos poderes municipais pelas comemorações entre os dias 7 e 13 de junho. Ele cumprimentou ainda os participantes da plenária virtual sobre violência de gênero e políticas públicas voltadas para as mulheres.
12: Ao assumir o mandato, Paulo Soares, do Podemos de São Paulo, declarou representar os municípios do interior paulista. O parlamentar garante que vai atuar em defesa da saúde pública, das instituições filantrópicas, das APAES e de uma maior descentralização dos recursos públicos.
13: Paulo Soares também defende medidas para reduzir filas de espera por consultas, exames e cirurgias no Sistema Único de Saúde. Segundo o deputado, é necessário fortalecer hospitais filantrópicos e atualizar a tabela do SUS para ampliar a capacidade de atendimento à população.
21: Educação.
12: Soraya Santos, do PL do Rio de Janeiro, cobra a aplicação de leis de combate à violência escolar. Ela cita casos recentes de agressão e defende que as escolas registrem as ocorrências junto aos órgãos competentes para garantir proteção aos estudantes.
13: A congressista se preocupa com os estímulos à violência e com a formação de gangues entre jovens. Soraya Santos recorda que a segurança escolar passou a ser uma meta específica da educação e defende a conscientização da população como instrumento para enfrentar o problema.
21: Saúde.
12: A Comissão de Constituição e Justiça aprovou proposta que proíbe graduação à distância para cursos da área da saúde. A repórter Paula Bittar acompanhou a discussão sobre a matéria.
19: A Comissão de Constituição e Justiça da Câmara aprovou uma proposta que proíbe a realização de cursos de graduação da área da saúde e de educação física na modalidade de ensino à distância. O relator na comissão, deputado Orlando Silva, do PCdoB de São Paulo, ressaltou o direito à saúde previsto na Constituição e afirmou que os cursos da área exigem o desenvolvimento de habilidades que são ligadas ao contato direto com o paciente, materiais biológicos ou ambiente clínico, e que o modelo à distância, mesmo que preveja momentos práticos, pode se mostrar deficiente em proporcionar uma experiência supervisionada indispensável para a segurança do paciente e a qualidade dos serviços. A deputada Cris Tonietto, do PL do Rio de Janeiro, por outro lado, disse que a proibição pode prejudicar muitas pessoas.
1: Impedir uma modalidade de ensino à distância, isso pode ser um cerceamento, inclusive, da própria liberdade de muitos de quererem fazer e adotar esse tipo de modalidade, até por situações específicas. Tem, por exemplo, que pessoas que trabalham fora, que talvez não tenham condições de estarem ali em loco na faculdade e podem muito bem querer adotar essa modalidade EAD.
19: Já a deputada Talíria Petroni, do PSOL do Rio de Janeiro, se posicionou de forma contrária ao ensino à distância para esses casos.
2: Acho que isso pode, muitas vezes, popularizar o acesso ao ensino superior, garantir uma ampliação do acesso à educação, mas nos casos de saúde é algo que eu não consigo compreender como há um grupo que acha natural que você tenha médicos se formando por EAD, enfermeiras se formando por EAD.
19: A proposta que proíbe a realização de cursos de graduação da área da saúde e de educação física na modalidade de ensino à distância já pode seguir para análise do Senado, a não ser que haja recurso para votação pelo plenário. Da Rádio Câmara, de Brasília, Paula Bittar.
21: Homenagem.
20: Fernando Máximo, do PL de Rondônia, presta homenagem aos 115 anos da Assembleia de Deus no Brasil, comemorados hoje. Ele realça a atuação da Igreja na transformação espiritual e social e fala do apoio a famílias e pessoas em situação de vulnerabilidade.
14: Doutor Fernando Máximo elogiou a atuação de lideranças religiosas de seu estado e do país, destacando o trabalho desenvolvido em benefício das comunidades e manifestou seu desejo de que a instituição continue

0: para o conflito no Oriente Médio. O parlamentar analisa que ações militares durante acordos de paz agravam a instabilidade na região.
1: Chico Alencar também critica posições adotadas pelo governo norte-americano em política externa e imigração. Ele pede respeito à soberania dos países, à democracia e aos direitos humanos como princípios fundamentais para as relações internacionais.
0: Termina agora o Jornal Câmara dos Deputados, produzido pela Rádio Câmara, com trabalhos técnicos de Wellington Teles e apresentação de Val Monteiro e Márcio Aquilissardi. Uma boa noite para você.
1: A Voz do Brasil volta amanhã. Boa noite.
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1: E aí, pessoal, beleza? Chegamos na edição especial de quinta-feira do Sertanejo Universitário. É um baladão recheado de músicas pra você curtir com a gente durante 2 horas. Tamo junto! Com a melhor sequência, sertanejo.
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1: É, eu também tô curtindo com você essa linda canção aqui no Arena Sertaneja. Obrigado pela audiência, onde quer que você esteja aqui curtindo o nosso programa.
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3: Valeu, meu bingo. Aquele abraço.
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1: O melhor do sertanejo universitário sempre neste horário com o Jonatas Gonçalves, todo dia tocando o melhor da música sertaneja pra você.
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1: É, eu também tô curtindo com você essa linda canção aqui no Arena Sertaneja. Obrigado pela audiência, onde quer que você esteja aqui curtindo o nosso programa.
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0: quero palmas pra João Neto e Frederico.
1: Neto e Frederico.
2: Valeu, galera.
3: Valeu, Fernando.
2: Obrigado, rapaziada. Vocês são demais. Obrigado a vocês.
3: Sucesso cada vez mais pra vocês. Obrigado a equipe toda aí.
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0: Meu muito obrigado pra você que curtiu o nosso programa até agora. Foi um prazer fazer parte de mais um dia, viu? A gente se encontra agora amanhã, sexta-feira, neste mesmo horário, pra gente ficar assim, ó, 2 horas bem juntinhos aqui no rádio, com muita música e, claro, muitas fofocas do jeito que todo mundo gosta. Tchau, gente!
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1: Meia-noite em ponto.
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0: você tá bem? Ah, que legal, já tô chegando.
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0: Quinta lindona, e aí amigão, como é que tá? Tudo beleza? Muito bom dia! Obrigadão pelo carinho da sua audiência. A partir de agora, a festa da quinta-feira tá começando. Você tá no trabalho? Tá em casa? Tá de boa descansando, é? Não importa o que você esteja fazendo, só agradeço a sua presença por aqui, tá? Isso, chega mais pertinho do rádio, vem comigo!
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0: Começar, César e Paulinho e Bruno e Marrone, cancela essa data. Que história, gente!

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madrugada, tocando Jadson e Jadson e Rio Negro e Solimões. A vida é assim, ó. Antes, Murilo Huff com Saudade Estranha, Luísa Martins com Desconhecido e ainda César e Paulinho e Bruno e Marrone. Cancela esta data. Segue aqui, tá? Bom dia!

madrugada, Léo e Rafael Cantro e Bintiana Castela cantando La Plata, teve antes de Paulo e Paulino com Chorar de Soluçar e Maurício e Eduardo, Melhor Lugar, quem vem daqui a pouquinho após o intervalo, gente, Fernando e Sorocaba, Gustavo Mioto, você vai cantar com Henrique e Juliano, até com Hugo e Guilherme, Jorge e Matheus.

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Brindes na madrugada mais gostosa. Dois tristes. Dá pra saber antes, né? Bater um papinho antes pra saber pra onde tá indo o ônibus. Se quer ir pro mesmo lugar. Ônibus é o destino, né? Antes, Guilherme Benuto e Luan Santana, quarto 67. Hugo e Guilherme com Jorge Matheus, meu número. E ainda Henrique e Juliano, carta aberta. Bom dia, vem. Madrugada.

No Madrugada com você, fechando a primeira hora, Henrique Castro com o Grupo Menos é Mais, nem pagando. Antes teve Gustavo Mioto, melhor versão, e ainda PPA com Diego e Vitor Hugo, Carmé de Chocolate. Bom dia, tá? Ó, daqui a pouquinho, após o intervalo, se prepare, lá vem Jorge Matheus, Eduardo Costa, amanhã e amanhã.

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1: Meia-noite e 58 minutos.
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0: Morada, Matheus e Cauã e Jorge Matheus, pactos, tem que ser mantido, por favor. Antes, Emílio e Eduardo, camisa 10, César Menotti, Fabiano com Zezé de Camargo e Luciano Pedras e Luan Santana, Mulher Segura, vem cá junto, tá?
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Madrugada, Júnior Marques, Ilusão de Amor. Antes teve Gustavo Mioto, Sofrimento Antecipado. Maurício e Eduardo passaram por aqui também cantando O Melhor Lugar. Daqui a pouquinho, após o intervalo, ó com quem você vai cantar. Roberto e Meirinho, Marcos e Belucci, o João Neto e o Frederico e o João Bosco e o Vinícius.

0: tá de volta aqui, ó. Vem!
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0: João Neto e Frederico com João Bosco e Vinícius. Pensa numa vingativa. Que história!

Inclusive a noite na madrugada mais gostosa, Filho da Culpa. Antes, Rio Negro e Solimões com Country Beat apaixona muita gente. Eduardo Costa com A Dor do Adeus. E João Neto e Frederico e João Bosco e Vinícius. Vingativa, fica junto. Aqui, ó.

noite, Joãozinho e Alessandro Conde, Paulo e Paulino, Amor de Trem, fechando essa hora. Antes, Paula Fernandes, anota aí. E ainda, Roberto e Meirinho, é Pai Pum. Já já tem mais. Uma hora vai começar daqui a pouquinho com, ó, Israel e Rodolfo, Maiara e Maraísa, com Guilherme e Beno.

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2: 2:56.
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4: Começando essa hora, Guilherme Benuto. Pensa no sujeito homem. Sim, um avatar. Escuta aí.

Maísa na madrugada mais gostosa, eis de alguém. Antes, Rio Negro e Solimões, Emílio e Eduardo sonhando com você. O amado Batista com Kel Smith, então volta. E Guilherme Benuto, sujeito homem, junto aqui comigo. Venham!

madrugada, Matheus e Cauã e Laona pra dar de Mita. Antes teve o João Carreiro e Capataz virou um livro, é? Prefácio e tudo. Antes, Léo e Rafael com Cantro e Bitiana Castela, La Plata. Já já tem mais, hein? Victor e Léo, você vai ouvir Ralph, Luan Santana e Henrique e Juliano.

0: volta aqui pra você.
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0: Zezé de Camargo chegando com Eu Duvido do Madrugada.

nada, tocando Luan Santana e Henrique Juliano. Erro planejado, credo. É melhor planejar o acerto, não? João Pedro e Cristiano Coy acordou namorando. Léo Magalhães, decisão. Se ouviu o Tchãozinho e Alessandro com o de Paulo e Paulino, amor de trem. E Zezé de Camargo, eu duvido. Vem cá junto, na quinta. Ó. Oh.

0: madrugada, Roberto e Merinho é pai bom. Teve antes o Ralf, né, com 5%. E Kleber e Cauã e Matheus Vargas, Desocupa. Gostando, é? Ó, terminou que nada, daqui a pouquinho tem Saudade. Aquela viagem especial no mundo da música sertaneja. E você é o meu convidado todo especial. Combinado? Então não sai daí, é VaptVupt. Segura! 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
1: 3:52.
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0: tudo bem por aí? Hora da saudade, tá começando a última do Madrugada e você sabe, né? Aquela viagem no arquivo do sertanejo. Ah não, gente, que companhia agradável é você, fico muito contente. Bora começar? Então vem nessa viagem.
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0: Leandro e Leonardo, Bobo, bom dia.

0: Cleiton e Camargo, essa é de 97, que modão! Volta a fita, viu? Era fita ainda assim. Teve João Paulo e Daniel, te amo cada vez mais. Teodoro e Sampaio, água no leite. E abrimos com Leandro e Leonardo. Vem cá, bom dia.
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0: Zezé e Luciano, Serafim e seus filhos.

0: para Gilberto e Gilmar, só mais uma vez, hein? Teve Chitãozinho e Chororó antes, Pensando em Minha Amada. E abrimos com Zezé de Camargo e Luciano, Serafim e Seus Filhos. Continua matando saudade com você após o intervalo? Sério? Ah, que legal, então não sai daí, rapidinho. Segura!
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0: Giovanni, que saudade! Te amo, menina! Teve René e Ronaldo antes de Coração pra Coração. Milionário José Rico com Minha Solidão. E abrimos com Rick Renner. Vem cá, bom dia!
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0: Christian Ralph, que saudade! Louco por ela! Bom dia!

0: madrugada, 1995, como tocava essa moda? O Lucas e o Luan com Horizonte Azul. Teve Rio Negro e Solimões antes, só lembranças. E abrimos com Christian Ralph. Obrigado por ter vindo com a gente a noite todinha. Amanhã, na sexta, eu volto com muito mais moda, claro, tem saudade. E muita música nova também, tá bom? Lindona, um abraço. Forte aperto de mão, amigão. Até a zero hora de sexta. Tchau!
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6: Oi, amigo ouvintes, que prazer tê-los a partir de agora em nossa programação. Estou chegando com Falando de Amor, aquele programa que a gente reúne tanta coisa boa, os melhores ouvintes, as melhores saudades. Por que você não participa a partir de agora? As nossas redes sociais estão escancaradas para você entrar em contato e pedir a sua romântica, a minha também. O Instagram tá aqui, @AlineMotaLocutora2020. Você entra em contato direto pelo direct. Eu abro sequência com Vanessa Camargo, Desiste Não, Julian Lamardre, Mess, Nando Reis, Pra Você Guardei o Amor e Fugues. Confere com a gente, Falando de Amor está no ar.

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1: Já estamos de volta com o romantismo do Falando de Amor. Quem tá pedindo a próxima música é a Patrícia Alves. Ela tá afim de ouvir Ludmilla, Não Quero Mais. Emily DeForest, Only Teardrops. Zélia Duncan também passa com Catedral e Joy Cooker. Tá afim de participar com a gente? Peça a sua também, que eu rolo aqui na programação.

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3: Ai, ai, falando de amor, tanta coisa boa misturada numa só sintonia. Por isso estou com Marcelo Andrade, pedindo Vitor Clay, a tal canção pra lua. Marcelo, tá aqui pra ti. The Script também passa, Legião Urbana, Pais e Filhos, Marvin Gaye, Sexual Healing, aqui com a gente, no melhor do...

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3: É o Falando de Amor com você nos quatro cantos do planeta. Tá a fim de conferir qual? É? Los Hermanos? Então segura. Adeus você. Alicia Kerr, também Kiko Zambianchi, Primeiros Erros e Ita James. Confere com a gente na programação.

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1: 5:44.
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2: É isso aí, Falando de Amor, né? Já estamos de volta, Marco Andrade. Aqui também é Tereza Fernandes, o Pablo Fernandes também com a gente, deve ser parentes, né? Tatiana e o Wagner. Vamos com Lia, Eu Não Vou Mais Deixar Você Tão Só, The Lumineers. Angela Rorô e Elton John aqui com Skyline Pigeon na programação.

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1: Gente, eu gosto tanto de fazer o Falando de Amor, já estou de volta. Tomei aquela água, já me hidratei. E você? Hidrate-se também, tá bom? Eu agora estou montando um bloco especialmente para uma pessoa que é apaixonada por esses quatro cantores que passaram aqui agora. Tá indo para você, dona Janaína Barbosa. Uma grande amiga minha que ouve aqui a nossa programação e pediu que eu fizesse um bloco só para ela. Então, Janaína, tá indo para você. Kel Smith, Respira Amor, Little Mix, Secret Love Songs, Marina Lima, Acontecimentos e Aerosmith, The Miracle of Love, aqui para Janaína e para todos os ouvintes na programação.

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2: Curtindo comigo, curtindo com você, curtindo Falando de Amor. Vamos continuar então com Vanessa da Mata, Só Você e Eu, Bebe Rexha. Também passa Verônica Sabino, Demais, Louis Tomlinson, aqui no melhor do romantismo dentro do...

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2: 6:31.
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3: É isso, gente. Ó, Falando de Amor, já de volta, rapidinho, com Bruno Miguel. Faz assim. Mikev Rivers, Moraes Moreira, Sintonia e Baby Thomas, aqui com Raindrops Keep Falling on My Head. Confere com a gente no Falando de Amor.

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1: Já estamos de volta com o pedido do Anderson Monteiro. Tá a fim de mandar para alguém muito especial dizendo te amo sempre, sempre. É Armandinho que meu pai falou para mim. Say my name. Renato Russo mais uma vez e Julia B, menina solta na programação.

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1: E aí, pessoal, beleza? Chegamos na edição especial de quinta-feira do Sertanejo Universitário. É um baladão recheado de músicas pra você curtir com a gente durante duas horas. Tamo junto! Com a melhor sequência, Sertanejo.
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1: É, eu também tô curtindo com você essa linda canção aqui no Arena Sertaneja. Obrigado pela audiência, onde quer que você esteja aqui curtindo o nosso programa.
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Bom dia, muito bom dia, queridos ouvintes. O meu nome é Valdeir. Estamos juntos aí para mais uma super sexta-feira. 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Seja bem-vindo. E hoje vamos ter muita novidade aqui na nossa programação ao longo desta manhã. Para você, é claro, além de muita música boa, vamos ter o pessoal aí da Oral Erechim e também o pessoal do CRAS aqui de Áurea. Então, fiquem aí sintonizados que tem muita novidade hoje aqui na nossa manhã de sexta-feira, hoje dia 19 de junho de 2026.

8 horas 21 minutos, temperatura aqui no município de Áurea, 11 graus neste momento. Previsão de chuva para hoje aqui na região. Estão prevendo aí entre 20 e 30 milímetros de chuva. Vamos ver aí se eles acertam, né? 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Você que quer aproveitar e participar aqui na nossa manhã de sexta-feira, aproveite, envie sua mensagem ou ligue pedindo a sua música. Telefone é 0549-9123-2498. Aproveite e participe. Lembrando que a partir das 9 aí a gente vai ter o pessoal do CRAS aqui de Áurea, vai estar aqui conosco na Rádio Polska, passando várias informações e também falando de temas importantes aí, né, para toda a população. Então não perca, a partir das 9 horas, e também você pode estar acompanhando através do Facebook e participando através da live. E além do pessoal do CRAS, vamos ter a visita aí do pessoal da Oral Erechim, também vai estar conosco aí, falando aí de vários temas, né, vários assuntos importantes também da saúde bucal. 8 horas 24 minutos. 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

É no tranco dos monarcas aí, pra animar essa manhã aí de sexta-feira, né, dia 19 de junho. A gente ouviu aí Cheiro de Galpão dos Monarcas e também a música Ajoelha e Chora do Tchê Garotos. 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Hoje a gente vai antecipar aí algumas coisas, né? Porque a gente vai ter aí o pessoal do CRAS daqui a pouco. A gente vai trazer agora informações aí do esporte. Teve Copa do Mundo, também teve... Tem aí Ipiranga e Atlântico que vão jogar. Vamos passar aqui, né, as informações aí do nosso esporte. Começando aí com Ipiranga. O Ipiranga joga amanhã pelo Brasileirão Série C. O Ipiranga pega o Santa Cruz fora de casa. Jogo às 19 horas da noite. Ipiranga atualmente é o 15º no Brasileirão Série C com 11 pontos, enquanto Santa Cruz é o 9º colocado aí com 15 pontos. O Ipiranga precisa muito vencer aí se quiser, né, lutar por uma vaga aí de acesso à Série B do Brasileirão para ano que vem. Então, jogo às 19 horas da noite hoje, Ipiranga e Santa Cruz pelo Brasileirão Série C. O Atlântico Futsal também entra em quadra amanhã, joga em casa pela Liga Nacional de Futsal, jogo às 18 horas. O Atlântico recebe o Pato Futsal. Então aí, jogo às 18 horas lá no Ginásio do Galo em Erechim. O Atlântico que tá bem em todas as competições aí que ele tá disputando, tanto na Liga Nacional quanto no Gauchão Série A. Vem fazendo boas atuações e conquistando vitórias. E agora a gente vai falar também de Copa do Mundo, né? Teve jogos ontem e hoje a nossa seleção também entra em campo. Então ontem deu início aí a segunda rodada já da Copa do Mundo. E a gente vai trazer os resultados. Pelo grupo A teve México e Coreia do Sul. Vitória do México por 1-0. Também teve República Tcheca enfrentando África do Sul, empate em 1-1. Já pelo grupo B, teve duas goleadas ontem. Suíça venceu por 4-1 a Bósnia. Bósnia-Herzegovina. Essa Bósnia aqui, ela tirou a Itália da Copa, né? E agora perdeu aí de 4-1 da Suíça. E teve o jogo aí entre Canadá e Catar. Vitória do Canadá aí por 6-0 ontem. E esse jogo aí teve um lance muito marcante, porque teve a lesão aí de um jogador do Canadá. Ele acabou quebrando a perna, né, durante a partida aí, depois de uma chegada do jogador adversário. Uma cena forte aí que teve no jogo. O volante aí do... O volante da seleção do Canadá, o Kone, acabou sofrendo uma lesão grave na partida contra o Catar ontem pela Copa do Mundo. Aos 5 minutos do segundo tempo, o camisa 8 do Canadá recebeu uma entrada de Madibo e acabou quebrando a perna esquerda em um lance que gerou bastante desespero aí, né, dentro do campo. Realmente uma cena muito forte aí, né?
vai ficar bastante tempo longe dos gramados. Parecido com aquele lance que é do Marlon, do Grêmio, né? O Marlon quebrou o tornozelo aí cerca de uns 2 meses atrás. Foi uma cena parecida. Vamos falar dos jogos de hoje, então. Hoje a gente tem o Brasil aí, que vai entrar em campo. E além do Brasil, tem outras partidas, né? Começando aí às 4 horas da tarde, já tem Estados Unidos e Austrália pelo grupo D, e também pelo grupo D tem Paraguai e Turquia. Esse jogo está marcado para 12h hoje, bem tarde. E pelo grupo C, né, que é o grupo do Brasil, às 19h tem Escócia e Marrocos, e às 21h30 da noite, e às 21h30, Brasil e Haiti. O Neymar que não vai estar nesse jogo aí hoje. Previsão dele é pro próximo jogo do Brasil, que é contra a Escócia. Ainda está se recuperando aí da lesão na panturrilha. Agora são 8 horas 38 minutos. 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

0: Agora são 8h52 e a gente tem aí a presença hoje do pessoal do CRAS aqui de Áurea, a Miriam, assistente social, e também o João Vitor, psicólogo do CRAS, e vão trazer um tema importante aí, que é sobre o Junho Violeta, combate contra a violência ao idoso. Pessoal, muito bom dia, prazer enorme aí que vocês estejam hoje aqui na Rádio Polska. E vou passar a palavra para vocês, né, se apresentarem aí e falar sobre esse tema muito importante aí, tá bom?
1: Bom dia, Valdeir. Desde já, um bom dia também a toda a população aqui do nosso município de Áurea, em especial aos idosos do nosso município, aqui da cidade, os que frequentam os grupos da terceira idade na Secretaria Municipal de Assistência Social, os que moram e não participam dos grupos também, nosso carinho especial, um abraço a todos vocês. E hoje, então, também viemos com esse tema, a campanha do Junho Violeta.
2: Bom dia a todos os nossos ouvintes aqui da Rádio Polska. Cumprimentar o Valdeir, que está nos recebendo, muito obrigado. E hoje eu e a Miriam vamos falar um pouquinho desse tema que é tão importante e que vai ser repassado os nossos recados a toda a população do município, aos idosos, principalmente, o nosso carinho, né, Miriam? E falar um pouquinho desse tema hoje.
1: Então, a campanha do Junho Violeta, ela vem buscar a conscientização sobre a violência contra a pessoa idosa, que em especial é o dia 15 de junho, o Dia Mundial de Conscientização da Violência contra a Pessoa Idosa. E vale também salientar que muitas vezes essa violência acontece dentro do próprio ambiente familiar, né? E João, gostaria que tu dissesse então, que tipo de violência é essa? De relembrar, na verdade, né?
2: Então, na verdade, a violência contra o idoso, ela tem várias formas que ela pode estar acontecendo, né? A gente pode pensar de primeiro momento que a violência, a primeira coisa que a gente pensa é a violência física, né? Um tapa, um soco ou até alguma coisa para agredir esse idoso, que possa ser um método, né, de manipulação, torturas. Mas a gente também tem que pensar que a violência, ela não é só física, ela pode ser verbal, né, que daí a gente está falando da violência psicológica, que são ameaças, comentários de baixo tom, né, comentários negativos. A gente ainda pode ter uma exploração financeira que vai configurar, então, o crime até de estelionatário, né, e que o idoso pode estar sendo submetido a uma exploração financeira, por, inclusive, como a Miriam disse, por alguém da família, né, Miriam? Muitas vezes essa violência contra o idoso, ela vem do âmbito familiar, ela não vem de alguém de longe, ela pode vir de alguém de perto. E um método de violência contra o idoso que muitas vezes passa despercebido é a negligência, o abandono, quando esse idoso fica sozinho e ele vai relatar sentimentos de solidão, sentimentos de distância da família, os filhos, os netos que não ligam, não aparecem, né? Então, é bem importante a gente pensar que os idosos precisam de uma atenção das famílias, precisam do acompanhamento direto dos filhos, dos netos e demais pessoas que participam do círculo familiar para que eles estejam em bem-estar.
1: Pois é, e eles precisam, como o João aqui nos diz, porque eles têm direitos, né? São as pessoas da, né, desse público da terceira idade tem direitos, a garantia de dignidade, o respeito e a convivência familiar. Eles têm o direito à saúde, à assistência social, à proteção. E eles também, como a gente já sabe, têm prioridades em diversos serviços. E tudo isso é garantido e tem essa importância muito grande, que até tem o Estatuto da Pessoa Idosa como instrumento de garantias de direitos. E a nossa Constituição Federal também garante, né, que os idosos, né, nossos pais, precisam ser amparados pelos filhos, pelos seus familiares na sua velhice. Uma coisa muito importante também que a gente gostaria de conversar aqui é a questão da negligência, né? A gente já relatou, relembrou dos tipos de violência física, psicológica, financeira, mas eu acho que muitas vezes passa despercebido o que, que é a negligência, né? Uhum. Que é por ali que começam, de repente, os outros tipos de violência, né? O João pode falar mais sobre isso, então.
2: A negligência, ela vai aparecer em alguns sinais, por exemplo, um idoso que precisa de uma medicação, essa medicação não está sendo administrada de forma correta, ou inclusive não tem acesso a essa medicação, não porque o idoso não quer, mas porque a família não reconhece como necessário. Ainda a gente pode pensar de que, tinha uma visita para receber e esse idoso é impedido de receber essa visita, é impedido de ter contato com determinadas pessoas da família. Ou ainda, falando a parte clínica, esse idoso precisa de um acompanhamento médico, a gente não leva no acompanhamento médico, por que que não está sendo levado? Isso é um sinal bem importante da gente pensar também. E pode completar, Miriam.
1: Então, tudo que causa sofrimento, adoecimento e até coloca a vida em risco do idoso é um sinal de negligência. Outros exemplos, por exemplo, dentro do âmbito familiar, né, não oferecer alimentação adequada, deixar, como disse o João, faltar medicamentos, não ter acompanhamento em tratamento de saúde, mas também deixar o idoso sozinho por longos períodos quando ele necessita de cuidados e não cuidar da higiene pessoal, do ambiente onde ele vive. Ignorar, às vezes, até necessidades emocionais, deixando o idoso isolado, sem convivência social. São exemplos, então, de negligências, tá? Isso não pode passar despercebido. E caso alguém, às vezes, veja esses sinais de alerta, né? Pode também trazer para nós, do CRAS, trazer para a equipe de saúde, né, sobre essas questões, que a gente pode também estar acompanhando essa família, esse idoso, para ter uma melhor convivência. E a gente então vai tá vendo caso por caso.
2: A gente também tem que lembrar que isso vai trazer algumas consequências, né, que vão aparecer juntamente com os sinais, com os sintomas de quando essa violência pode estar acontecendo. Né? Um idoso que a avó sempre gostou de fazer crochê e de repente essa avó para de fazer atividades que ela sempre fez. O avô sempre gostou de estar com os amigos, de repente não está mais na roda dos amigos. Importante a gente pensar o que leva os idosos a parar de praticar atividades que antes para eles eram essenciais, eram atividades que eles gostavam muito. Essas consequências também vão aparecer no agravamento, né, nas comorbidades das doenças, agravando os quadros clínicos. E pode aparecer, inclusive, no próprio peso do idoso, um estado de desnutrição, aquela aparência de não estar bem cuidado, né, na higiene pessoal também isso aparece. E, principalmente, quando esses idosos eles ficam em silêncio. Muitos idosos vão acabar procurando ficar em silêncio, para que dessa forma talvez eles consigam inclusive omitir o que está acontecendo, porque em muitos momentos eles não querem, né, prejudicar a família ou têm medo de sofrer alguma represália, coisas do gênero.
1: Então, a negligência ela traz consequências, muitas vezes muito sérias, o agravamento de doenças, a desnutrição e desidratação, quedas e acidentes, a depressão, tristeza e sentimento de abandono e a perda da qualidade de vida. Então, nós precisamos lembrar, fazer uma reflexão, que o cuidado com a pessoa idosa vai além das necessidades físicas. Os idosos precisam de atenção, carinho, escuta e convivência, também são formas de cuidado. Pequenas atitudes, como uma visita, uma ligação, ou alguns minutos de conversa, podem fazer grande diferença. E muitas vezes no nosso trabalho, a gente pensa em sensibilizar também os adultos, que eduquem os seus netos, que os filhos lembrem, né, dessa importância de demonstrar esse carinho para os seus avós. E lembrando disso, logo chega o Dia dos Avós, dia 26 de julho. Então, uma data importante também no ano, que faz lembrar que nós temos esse papel de educar também a nossa família, os nossos filhos e netos, para o cuidado com os avós, né? Que lá no futuro nós também seremos idosos e nós precisaremos estar sendo cuidados por nossos filhos e que eles vejam que nós também sabemos dedicar o tempo para a quem nos cuidou quando éramos crianças.
2: Acho que vale ressaltar também que a luta pelos direitos dos idosos, ela é uma luta que começa lá em 1988, né, quando a Constituição Federal vai estabelecer que é dever da família, da comunidade e do Estado garantir os direitos dos idosos. Mais tarde, em 1994, cria-se a primeira lei para os idosos, que na época era chamado de Política Nacional do Idoso. E aí, em 1º de outubro de 2003, a gente tem efetivamente estabelecido o Estatuto do Idoso, que rege esses direitos até hoje. E acho que vale ressaltar também que é super importante a gente pensar no respaldo jurídico, né, Miriam? Que os idosos têm esses direitos garantidos por lei. Então a gente não fala só de um lugar de conhecimento pessoal, mas a gente fala de um lugar de conhecimento técnico, né?
1: Isso, no dia a dia a gente tem várias situações, como eu disse, são casos e mais casos, e a legislação brasileira, a gente vai lembrar

0: ajudar e amparar os pais na velhice, na sua carência ou enfermidade. E além disso, o Estatuto da Pessoa Idosa prevê que a família, né, a sociedade, o Estado tem responsabilidades na proteção da pessoa idosa, como já salientou o colega João Vitor. E o cuidado com os pais não é uma obrigação apenas de um filho. Um filho pode estar vivendo em sua casa com o pai idoso, tendo o cuidado com ele maior, mas na organização, os demais filhos precisam também estar participando. Porque um filho recebeu uma casa, um terreno, uma herança, que ele se torna o único responsável. A responsabilidade é compartilhada entre os filhos, de acordo com a possibilidade de cada um ajudar esse irmão que ficou de uma forma maior responsável. Um pode contribuir financeiramente, outro pode acompanhar em consultas, outro pode ajudar nos cuidados diários. E o importante é que haja participação e solidariedade familiar. Assim como o pai e a mãe se dividiam para cuidar dos filhos, assim também os irmãos devem prestar essa assistência em conjunto, também para perpetuar o vínculo familiar entre o pai, a mãe e os irmãos. Tá? A gente vê muita dificuldade de relacionamento familiar quando os pais ficam acamados. Enquanto os pais estão caminhando, é mais fácil ter a responsabilidade. Mas a partir do momento que se vê que um pai e uma mãe estão acamados, os filhos pensam que a responsabilidade única é daquele que teve uma herança, teve a partilha de bens e ficou com tudo, com maior parte, e só ele deve estar cuidando dos pais. Não. Todos os filhos devem contribuir, porque pensa, se um idoso fica uma semana inteira no hospital, ninguém tem condições em sã consciência de ficar todo dia e todas as noites uma pessoa só cuidando do idoso. Então, esse é um exemplo prático de que os demais irmãos devem ajudar também, principalmente nesses momentos. E que isso é muito importante para a pessoa que está sempre, todos os dias do ano, cuidando dos nossos idosos. Que na hora que mais precisar, que o pai estiver acamado, a mãe, no hospital, precisa sim ter mais colaboração dos demais irmãos, até para que a pessoa, o irmão que está sempre, né, com o idoso, ele também tenha um descanso mental para estar sempre mais disposto para estar fazendo as suas obrigações conforme o combinado com a família. Mas desde que também os demais colaborem para que isso aconteça da melhor forma e que a família continue unida, porque isso é a alegria dos pais idosos, ver a sua família unida e reunida, principalmente na doença dos mesmos.
1: Eu acho que é importante a gente falar desse assunto, né, Miriam? Porque a gente sabe que existe a realidade dos idosos não participam ativamente das famílias, né? Ou quando a família não participa ativamente da vida do idoso. E é importante a gente ter esse cuidado, esse carinho, esse afeto, porque, como diz o velho ditado, todos nós um dia vamos chegar lá, né? Então, a gente espera que a gente envelheça e tenha uma velhice tranquila e de muita longevidade. E a gente espera que seja saudável. Então, também pensar que o futuro, né, que a gente deixa para os jovens, para os filhos, para esses netos, que irão participar ativamente desse cuidado com os mais velhos. Acho que é importante a gente pensar nisso também. E salientar que sim, todos nós vamos envelhecer, por mais que a gente ache que não, que o tempo não chega, o tempo chega para todos. Quando a gente é jovem, a gente adia o nosso futuro pensando que ele nunca vai chegar, mas em algum momento ele vai chegar, e provavelmente antes do que a gente espera, né?
0: E outra questão também ali que a gente gostaria de estar abordando melhor também é a questão, né, da violência financeira. Temos vários exemplos de exploração financeira, como apropriar-se da aposentadoria ou pensão do idoso, fazer

0: empréstimos em nome da pessoa idosa sem seu consentimento ou obrigando, né, a pessoa, né, fazer o empréstimo do seu salário, obrigar o idoso a assinar documentos sem explicação, utilizar cartões bancários e senhas sem autorização, induzir a venda de imóveis, terrenos ou outros bens, são exemplos típicos, né, de exploração financeira. Então, como prevenir, né? Como prevenir, João?
1: A prevenção, ela é muito importante. A gente tem que pensar que os idosos, em algum momento, eles podem compartilhar senhas bancárias, eles podem desconfiar de aquela promessa imperdível, uma propaganda ilusória, né, de você conseguir um dinheiro, um empréstimo de uma forma muito fácil. Que eles cuidem para não fornecer os dados, número de cartão, números de CPF, RG e até mesmo endereço, né, para pessoas desconhecidas. A gente também salienta que eles leiam o que eles estão assinando, que eles questionem o que eles estão assinando, para que não faça assinatura de uma documentação que depois pode causar algum prejuízo. E procurar, né, pessoas da sua confiança, de preferência familiares ou pessoas próximas, para se informar, analisar essas propostas financeiras, analisar repasses de bens, sejam imóveis, seja um carro, né? Que eles saibam para quem eles estão repassando isso e que sempre seja acompanhado junto ao banco, os extratos e as movimentações que são feitas na conta, né? Também tem um diálogo aberto. Às vezes os idosos têm vergonha de falar com as famílias quando eles passam por alguma situação de um golpe, eles vão tentar omitir, eles vão tentar em algumas situações esconder por vergonha. Então é importante a gente salientar isso. Hoje os nossos idosos são conectados, eles têm acesso às redes. Passou-se o tempo em que os idosos não estavam próximo da tecnologia, hoje eles acessam as tecnologias, acessam as redes sociais. E através das redes, né, a gente sabe que muitas organizações criminosas podem tentar aplicar algum golpe contra os nossos idosos. Então, orientá-los em relação a não abrir links, explicar o que é um link, para que esse link serve, por que não clicar nesses links, não ler QR Code desconhecido, que pode gerar um golpe, um hackeamento, né, dos dados do celular, evitar questões voltadas à inteligência artificial. Hoje, a inteligência artificial, ela pode burlar até a produção de um vídeo, como se fosse um parente entrando em contato por vídeo, mas não ser aquele parente. Então é importante também eles conhecerem que a inteligência artificial existe e que hoje a gente vive uma realidade em que nem tudo que a gente vê na internet é verdade.
0: Então, respeitar a autonomia da pessoa idosa também significa respeitar o seu dinheiro, seus bens e suas decisões, tá? Proteger os nossos idosos contra golpes e abusos é um dever da família e de toda a sociedade. Então, respeitar, como a gente pensa, se é o patrimônio de uma pessoa idosa, representa às vezes o trabalho de uma vida inteira. Muitas vezes a gente já se deparou com situações de que também, como lá no início nós comentávamos, é dentro da família que acontece o abuso e a violência financeira. Há algum neto, algum filho está passando por dificuldades, aí conversa com seus pais, com seus avós, que precisa fazer um financiamento. Ah, depois eu vou devolver por mês. Quantas e quantas vezes a gente sabe que falta aquele dinheirinho no mês, porque é de um salário que o idoso vive e nunca mais aquele familiar que fez o empréstimo lembrou de devolver, seja por mês ou o que foi feito para o seu pai ou seu avô. E a gente sabe que dentro das condições de das condições de vida que a gente vive aqui no nosso, na nossa região, o idoso, ele consegue viver com o seu salário, porque ele também cuida, sabe quais são os limites dos seus gastos. Mas se a gente tirar um pouco desse seu salário mínimo, vai faltar. Às vezes vai faltar comida na geladeira, às vezes vai faltar para o seu remédio. E emocionalmente eles ficam com dó dos filhos, dos netos, fazem o empréstimo, não querem pedir depois esse dinheiro. E a gente vê situações muito tristes. Então, a gente precisa também pensar como filhos mais novos, como netos, que a gente também precisa dar, não pode dar o passo maior que a perna. E precisar fazer um empréstimo e, para isso também, comprometer a vida digna dos nossos pais e avós. Então, vamos ter cuidado também nesse sentido com essa situação que às vezes acontece, tá? E as pessoas também que do nosso convívio sabem que cuidar de um idoso é garantir também alimentação, saúde, higiene, segurança, né? É mais do que oferecer só um teto. E às vezes também tem que ver como é que está esse teto. Daqui a pouco as sobras dos idosos precisam estar verificando como está o seu teto, né? E um idoso, às vezes ele vive abandonado ou sem os cuidados necessários. E para isso ele tem também toda a comunidade que tem o dever de agir, tá? Às vezes então a família não entende isso, mas a comunidade, os vizinhos podem ajudá-lo, né? Porque trazendo uma informação a quem pode ajudar não quer dizer que é uma punição ao idoso. A denúncia não é uma punição ao idoso. O objetivo é garantir que o idoso tenha proteção, cuidados adequados e acesso aos seus direitos. Muitas situações de negligência acontecem por sobrecarga familiar, mas algumas configuram violência e precisam de intervenção. Então, vocês podem procurar a rede de proteção local aqui do município para conversar a respeito, como a unidade de saúde, tá? A assistência social do município, o CRAS. E a gente vai ver o que precisa fazer para ajudar. E a gente sempre pede que as pessoas venham pessoalmente trazer essas informações para a gente também ter mais detalhes e poder ajudar de uma forma correta os nossos idosos.
1: Como a gente sempre diz, estamos de portas abertas, né, Miriam, para receber as pessoas aqui do município, seja para essa demanda ou para outra, que nos procurem, entrem em contato, que venham conversar conosco, como a Miriam disse, venham presencialmente, a gente recebe com muito prazer, né, Miriam? E estamos de portas abertas para todas as pessoas que necessitem de qualquer atendimento da rede. E o importante é que a gente continue fazendo esse caminho em comunidade, em rede, juntos a gente é mais forte e sempre vai ter alguém que pode estender uma ajuda, pode estender uma mão. Então, às vezes, precisando, a gente encontra isso num vizinho, num amigo, num conhecido ou na rede do município. Muito obrigado.
0: E a gente gostaria também, por fim, de deixar aqui uma música que o Valdeir ficou de ver para nós, né? Bem típica e acho que combina com esse tema aqui. O Coro de Boi, de Sérgio Reis, no caso, que fala um pouco também sobre o tema do Junho Violeta, né? Que às vezes a negligência, a ausência de cuidados dos filhos com os pais. Então, só para a gente relembrar essa linda canção, para finalizar, também a gente gostaria de agradecer à Rádio Polska, ao Valdeir, por esse espaço, agradecer também à Secretaria Municipal de Assistência Social, na pessoa da nossa secretária Tati, por estar sempre nos apoiando, para que a gente possa também estar fazendo diversas ações aqui no município, em prol também dos nossos idosos. O nosso muito obrigada por esse espaço, nessa manhã aqui na Rádio Polska da nossa cidade, a Rádio Polska FM 87.5.
1: Nosso muito obrigado aos nossos ouvintes, tenham uma ótima manhã, um ótimo dia. Ficamos por aqui, curtam a música dos antigos tempos, espero que gostem e fiquem um pouquinho com esse sentimento de nostalgia. Muito obrigado.
2: Só pessoal, antes de nós encerrarmos, a gente tem uma pergunta aqui para vocês, tá bom? Considerando o aumento crescente da população idosa aqui em nosso município, quais ações e projetos e atividades assistência social vem desenvolvendo para promover a qualidade de vida, a inclusão social e também a proteção e o bem-estar das pessoas idosas?
0: Uma das ações desenvolvidas pela Secretaria Municipal de Saúde é que semanalmente nós temos os grupos da terceira idade, né, que também a gente acompanha com, antes com outros colegas, agora com o João. E todos os idosos do nosso município são convidados a participar. Ali nos grupos a gente traz diversas informações também de prevenção, como é o trabalho do CRAS, mas é uma oportunidade também dos idosos, como dizíamos, não sentirem-se isolados, né? Mas vir para o grupo, conversar com os seus amigos, e é um momento assim ímpar. E quem participa gosta muito. A gente vê às vezes que tem idosos, quando a gente convida, tem resistência. Ah, eu não quero participar. Talvez esse momento ainda não chegou de participar, mas assim, todos os do interior da cidade são convidados a participar. Nas segundas temos o grupo Princesa Isabel e na quarta-feira o grupo Conviver.
1: E eu, como psicólogo, estarei acompanhando os grupos. De antemão, quero dizer que também a gente é aberto a ideias. Se vocês gostariam de nos comunicar algum desejo, alguma ideia para a participação do grupo, podem nos comunicar. Teremos atividades dinâmicas, coisas. Eu gosto de trazer coisas diferentes, gosto de trazer coisas que saiam daquela caixa da rotina. E pretendo fazer atividades bem diferenciadas com os nossos idosos. Pretendo fazer, inclusive, uma sessão de cinema com eles, se tudo der certo. E estamos abertos a ideias e possibilidades, né, Miriam? E os nossos grupos são grupos operativos. Os grupos operativos a gente trabalha, então, não só com a questão terapêutica, mas a gente trabalha com a questão da psicomotricidade, como foi feito no último encontro. A gente trabalha com a questão da música, a gente trabalha com a questão das rodas de conversa. O grupo operativo, ele é bem dinâmico e ele possibilita diversas ações. E a gente procura sempre estar trazendo uma coisa diferente em cada encontro, para que a gente consiga abranger todos os gostos. E são bem-vindos quem não participa dos grupos, tem desejo de participar, pode participar. Estamos também de portas abertas para os grupos.
0: E dentro desses projetos dos grupos da terceira idade, quem participa percebe também que durante o ano a gente tem também saídas diversas com os grupos. Semanalmente também, né, o município também tem essa disponibilidade através da secretaria de que os idosos que gostam muito e se divertem muito, participam com o transporte disponibilizado pelo município dos bailes da terceira idade na região. Alguns participam dos grupos, eles não necessariamente precisam participar dos bailes, tá? Porque às vezes as pessoas entendem que precisa ir no baile, estando no grupo, e eu quero só vir no grupo, não tem problema, tá? Vem no grupo, se quiser ir no baile, também pode ir. Outra coisa que também a gente atende é o nosso atendimento domiciliar, tá? Aos idosos, que é bem importante a visita domiciliar também pelo CRAS. Dentro do CRAS nós temos também, começou um projeto novo esse ano, nas quintas-feiras temos dois horários à tarde que também tem idosos participando, é da dança, tá? Dança e Convivência é o nome do grupo, que a nossa professora de balé acompanha, que é algo maravilhoso. Geralmente são as mulheres, tá, da meia idade em diante, idosas que participam, mas também é aberto aos homens idosos, tá? Não é exclusivo para as mulheres. Falando de município, também temos o grupo Recordações, tá? É um grupo da Secretaria Municipal de Saúde, mas acontece na Sala da Assistência Social, é a parceria entre as secretarias, onde muitos dos nossos idosos do município participam. É um projeto também muito especial. Então, a gente tem também esse trabalho com os idosos pela Secretaria de Saúde no projeto Rede Bem-Estar do Estado do Rio Grande do Sul aqui no município. Talvez eu possa estar me esquecendo, mas essas são as nossas frentes mais importantes. E, claro, há alguns projetos que a gente não fala, mas a gente pensa, mas as visitas domiciliares pelo SUAS e pelo SUS da saúde no domicílio também é algo muito importante e necessário, e que também traz o acompanhamento dos nossos idosos, muitas vezes daqueles que não chegam até nós no CRAS, na assistência social, e a gente vai até eles, tá? Então, sempre procuramos atender essa demanda, que também faz parte do nosso trabalho, e a gente encaminha depois a outros serviços, se necessários, também esses idosos, tá? Então, é uma demanda importante, às vezes, muitas vezes não se vê, né, nossos atendimentos nesse sentido, mas eles acontecem e são de extrema importância.
1: Como a Miriam disse, quando os idosos ou qualquer outro público não consegue vir até a gente, né, nós vamos até eles. E é um serviço muito importante, porque nas visitas domiciliares a gente consegue identificar as demandas, consegue perceber quais são as necessidades, conseguimos perceber o perfil do nosso público, e isso é muito importante para que os projetos do município continuem indo à frente, que a gente consiga praticar as nossas ações como rede. Como a Miriam disse, somos a rede de assistência social, mas também temos em parceria a rede de saúde, que é muito importante. Não existe promoção de saúde sem promoção de assistência social e vice-versa. E a gente segue acreditando, né, Miriam, num fazer excepcional da assistência social, num fazer excepcional da saúde. E seguimos promovendo saúde no município e acreditando que nosso trabalho atinge o público que a gente precisa, e ainda acreditando que podemos atingir mais público.
0: Também temos, também pela rede da saúde, que a nossa colega assistente social Márcia também coordena com demais colegas da saúde, o grupo da saúde mental, que também os nossos idosos do município, uma vez por mês, participam. No último mês foi também ali junto à Secretaria Municipal de Assistência Social, e que as nossas colegas da Secretaria da Assistência Social ajudam ali nesse sentido, em tudo que for necessário, para que, em parceria, essa parceria legal, importante com a Secretaria de Saúde, traga um resultado melhor, mais positivo possível no atendimento aos idosos, como a pergunta trouxe, para os idosos no município, não necessariamente somente na área da assistência social, mas nas demais secretarias, especialmente a saúde também, que faz um trabalho de cuidado ao idoso, também, né, nesse sentido que a gente falou, né, aqui, todo o cuidado integral com o idoso.
2: Então, a gente queria agradecer aí a participação do João Vitor, psicólogo, e também da Miriam, assistente social aí do CRAS, por trazerem esse tema importante aí hoje para nós, para nossa comunidade, aliás. E estão ali, a gente está sempre de portas abertas, né? Quando tiver mais assuntos aí importantes, vocês vierem aqui falar para toda a população, tá bom?
0: Nossa, muito obrigada.
2: Tá bom.
1: Muito obrigado por nos receber e até o próximo encontro.
0: Com vocês a canção, então. Não sei.
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0: 9 horas 39 minutos. Temperatura aqui no nosso município de Áurea, 11 graus. Começou aí uma chuva, né? Agora já deu uma parada. Agradecer aí também o pessoal do CRAS que veio hoje aí. O João Vitor, psicólogo, e também a assistente social, a Miriam, estiveram aí conosco falando sobre o Junho Violeta, combate contra a violência ao idoso. Agora a gente quer trazer aí o horóscopo do dia aqui na nossa manhã de sexta-feira.
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3: Alô, você de Áries. Sextou, né, bebê? Você pode usar seu carisma para fazer contatos no trabalho ou melhorar a interação com o público hoje. O astral ele vai mudar à tarde com uma entrada do Sol em Virgem, sinal de que fica mais fácil mergulhar no serviço e correr atrás dos seus objetivos concretos. Bom, no amor, seu charme segue no modo turbo, né? Aumentando as chances de fisgar aquele crush ou curtir ótimos momentos com quem ama. O número da sorte hoje para vocês é o 4, a cor preto. Olha, talvez tenha que se desdobrar para lidar com algo envolvendo a família ou sua casa hoje, tá, Tourinho? Mas o Sol envia boas energias para lidar com tudo de maneira mais focada. O astro também avisa que você vai arrasar na conquista. A vida 2 ganha mais romantismo a partir de agora. O número da sorte para vocês é o 46, a cor vermelho. Gêmeos. Geminiano, geminiana, sua facilidade para se comunicar vai ser um ponto muito positivo nessa sexta, inclusive no trabalho, viu? É hora de mostrar seu lado versátil, já que o seu raciocínio rápido tem tudo para impressionar geral. No amor, a paquera pode surpreender se puxar o papo com o alvo ou olhar mais ao seu redor. Agora, se já tem compromisso, seu lado caseiro e protetor cresce e o romance segue descontraído. O número da sorte hoje para vocês é o 8, a cor violeta. Câncer. E você de câncer? Com atenção voltada para as finanças, você pode aproveitar o bom momento para definir metas mais ambiciosas e colocar as contas em ordem. Que beleza, hein? Sua habilidade para expressar o que pensa e ouvir os outros será um ponto para lá de positivo, inclusive no trabalho. O sol também dá um empurrãozinho e tanto para você brilhar na paquera ou curtir momentos descontraídos com quem ama. O número da sorte hoje, para vocês, é o 35, a cor creme.
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9 horas 48 minutos. Você curtiu aí Paula Fernandes na nossa manhã de sexta-feira, hoje dia 19 de junho. 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Vamos tocar mais uma música aqui e hoje a gente tem também a participação aqui do Dr. Bruno da Oral Erechim, veio aqui também trazer sobre assuntos importantes aqui na nossa Rádio Posca FM.

0: 9h56. Agora a gente vai ter a participação aqui do Dr. Bruno, da Oral Erechim. Dr. Bruno, muito bom dia. Prazer aí que tu veio de novo hoje aí, né? Participar da nossa programação, trazendo sobre temas importantes aí, sobre implantes, raio-x, né? Falando de tudo um pouco. E a gente quer já... Quero passar a palavra para vocês, se sinta à vontade, pode falar ali.
1: Perfeito, então muito bom dia a todos os nossos ouvintes da Rádio Polska. A
2: Aura é uma cidade maravilhosa que está recebendo nós toda vez também. Eu sempre tento vir uma vez por mês para daí dar uma conversada, falar um pouco mais sobre saúde, principalmente saúde bucal, que é nosso trabalho, é voltado para essa questão, né? Então esse mês é um mês que tem bastante eventos, como a Copa do Mundo, a Festa Junina, e é um ano de eleição, então as pessoas conseguem... Só está dando um pouco de eco. As pessoas, elas vão ter bastante eventos, bastante participação de coisas para nós fazer, né? E falando em festa junina, que vai passar um pouquinho despercebida diante da Copa, principalmente porque hoje tem jogo do Brasil também, né? Então vamos estar apoiando ao máximo. Mas falou de festa junina, lembrou de rapadura, pé de moleque, de pinhão e... Tem que, nessa época, a época que mais vem pessoas para a nossa clínica, porque são comidas típicas desse evento, né? E acaba que muitas delas são umas comidas mais duras. E acaba também quebrando a prótese, um dente, soltando uma restauração. 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E se por um acaso acontecer de comer uma rapadura e quebrar um dente ou uma prótese, daí nós estamos aqui também para arrumar, resolver, para deixar você com um sorriso sempre em dia. 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Então você não demora mais aqueles períodos longos, ter que esperar muito tempo até conseguir fazer o conserto, o ajuste de um dente. Hoje, para tu fazer uma prótese, para tu fazer um implante, é bem mais rápido do que era antigamente, porque com o avanço da tecnologia, o avanço dos profissionais, o desenvolvimento de novas técnicas que nós estamos sempre estudando, nós conseguimos proporcionar isso para os nossos pacientes. Então é sempre muito bom ter um acompanhamento com o dentista para você não passar perrengues, não ficar com um dente na mão, que isso ninguém quer passar, não é mesmo?
0: Com certeza, né, doutor Bruno? Passar aí por esses momentos aí delicados, né? E não dá mesmo.
2: Isso. 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Então, o implante, ele recupera um dente que tu perdeu, seja só um dente ou sejam mais de um dente, é muito mais tranquilo e muito fácil. O tempo de recuperar um dente através do implante é de 15 minutos. Então, imagina que tu passou, digamos, 10 anos da vida ali, sempre com aquela frestinha, tu vai comer, daí bate em cima da gengiva, acaba machucando o osso e te incomoda. É questão de 15 minutos, nós conseguimos devolver o dente de novo. Ah, doutor Bruno, mas não está me incomodando, já passei bastante tempo. Ele não está incomodando ainda. Às vezes, essa falta de dente, tu se acostumou com esse desconforto, que é não ter o dente ali, mas no momento que tu faz o implante, te devolve aquele dente, te devolve todo um lado para tu conseguir mastigar de novo. Tem pessoas que não mastigam dos dois lados porque um lado está sempre incomodando. Daí, ah não, eu vou comer só desse lado aqui porque é o lado que não incomoda. E acontece que isso faz com que o lado que tu não está mastigando, ele gaste mais. E daí isso resulta em, a longo prazo, claro, vai causar problemas. Então, toda essa questão que eu venho comentando, ela é para... para tu ter um acompanhamento no dentista, para tu ter uma prevenção para evitar que problemas maiores possam acontecer. E como está tudo muito mais fácil hoje em dia, seja para fazer uma avaliação, que seja para resolver um trabalho, um problema de algum dente, ou até mesmo para melhorar a questão da saúde, hoje com o avanço dessa tecnologia se tornou muito simples. E as condições para tu conseguir fazer também ficaram muito mais facilitadas. 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E essa etapa da avaliação na Clínica Oral Erechim, ela não tem custo, nem avaliação e nem o exame de imagem. E daí, através dessa avaliação de exame de imagem, que nós montamos um planejamento para ti, daí nós vamos ver juntos o que você precisa fazer, se seja para arrumar um dente, seja para devolver um implante, ou seja para melhorar a questão da parte estética, ou com aparelho dentário, ou com facetas, ou fazendo só um clareamento para já devolver um sorriso um pouco mais bonito. Então, depois que a gente monta esse planejamento, a gente consegue ver bem certinho qual o custo, o que tu vai precisar para fazer cada uma dessas etapas. E, doutor Bruno, mas eu não queria fazer agora, porque agora está uma época mais puxada, eu já comprei a minha camiseta do Brasil, comprei as roupas para a festa junina, eu já tive um gasto maior agora. Tu pode se organizar para nós fazer, por exemplo, nas férias. Então, fazendo essa avaliação, a gente já sabe o que tu tem para fazer. Daí tu consegue se organizar para, por exemplo, em momentos como o final do ano, nas férias, tudo, que tu já está preparado para começar, para dar início ao trabalho. E se, Bruno, mas é muito caro fazer um dente, fazer um implante ali. Se tu faz avaliação e tu faz uma prevenção, às vezes tu evita problemas que tu gastaria muito mais também. E junto nesses nossos planejamentos, por mais que a gente não faça no momento, ou se quiser também dá, mas se quiser se programar para fazer mais para frente, tu pode já ir adiantando o pagamento. 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

0: falando, né, dos doces agora aí nessas festas que vai ter, né? E, por exemplo, o tipo de doces, assim, que oferecem risco para prótese. Por exemplo, doces pegajosos como Trident, chicletes. Esses tipos de doces, eles têm algum risco de se soltar a prótese, se soltar a dentadura? Como é que funciona?
1: Então, seja dente, seja dentadura ou seja os implantes, todos eles têm uma resistência muito boa. Tu consegue comer basicamente de tudo. O que nós pedimos, geralmente, o que nós orientamos durante esse período é porque rapadura, torresmo, caroço de pipoca ali, a sementinha da pipoca, tudo isso que eles são bem mais duros, tu até consegue quebrar, tu consegue comer, mas o ideal seria evitar, por causa que tu vai forçando até o momento que ele vai quebrar. Daí depois que tu quebrou o dente ou a prótese, daí tu vai comer um alimento um pouco mais viscoso, mais puxa-puxa, assim, e daí acaba se soltando o fragmento que já tinha quebrado. Então não é que tu vai quebrar com uma bala de caramelo, alguma coisa, mas tu vai quebrar antes, e daí esses alimentos dessa consistência, eles só vão puxar para se soltar. Então o melhor é, tu pode comer rapadura, pode comer tudo isso, mas quebrar em frações menores, né? Ou a pipoca, tu não precisa quebrar o carocinho dela ali, tu pode comer só a pipoca e tirar o caroço. Essas são as orientações, porque esse mês já veio bastante gente que tinha o dente quebrado, e é normal de acontecer. Isso pode acontecer desde se tu é jovem, se tu é adulto, se tu é idoso ali. Tudo isso pode acontecer com qualquer um de nós. Ninguém tá livre de acontecer de quebrar um dente, mas se quebrar, saiba que tem sempre a Oral Erechim para ajudar nesses momentos.
0: E como fica a limpeza depois de comer os doces?
1: A limpeza ela tem que ser feita diariamente, seja tanto da prótese quanto dos dentes. Indicado sempre é depois do café da manhã, depois do almoço e antes de dormir, tu ter essa rotina de manutenção com a tua boca, né? Porque se fica acumulado muito tempo o açúcar ali dos doces, acaba que vai prejudicando os dentes e formando as tão temidas cáries, né? Isso a gente fala principalmente para quem tem crianças, para quem tem filho, porque é muito mais fácil tu dar um chocolate, tu dar uma mamadeira com açúcar ou com Nescau ou com mel, alguma coisa assim, e para a criança dormir. Só que o ideal seria escovar os dentes e não tomar com açúcar. Seria dar leite puro, por exemplo, durante a noite. Porque o melhor seria dar uma madeira, só que depois escovar os dentes. Só que daí a criança já vai estar deitada, já vai estar quietinha, passou o dia inteiro em folia, daí acabam deixando, né? Então, pelo menos a mamadeira da noite dá sem açúcar. Seria, já ajuda bastante a prevenir e evitar a formação das cáries.
0: Perfeito, doutor Bruno. E além das próteses, assim, qual outro assunto assim importante que o doutor hoje quer argumentar, né? Quer trazer aí?
1: Claro, claro. Então, a clínica odontológica que nós temos, a Clínica Oral Erechim, ela trabalha com todos os tipos de procedimentos. Então, desde limpeza, restauração, clareamento, tratamento de canal, o aparelho ortodôntico para alinhar os dentes, para remover siso, tirar dente que está quebrado, tirar umas raízes que estão perdidas, fazer os implantes, fazer a parte estética toda do sorriso, toda essa parte a clínica ela trabalha. E ela trabalha com profissionais experientes, especialistas que têm bastante tempo de formação. Então, os nossos profissionais são todos os mesmos desde que abriu a clínica, estamos mais de 5 anos no mercado, e isso consegue fazer com que nós tenhamos um público bem legal. Eu consigo falar isso porque é uma segurança a mais que tu tem durante o teu tratamento. Tu vai estar com um profissional experiente que vai saber exatamente o que tu vai precisar. Do mesmo jeito que antigamente os médicos trabalhavam, um médico fazia tudo, e acabou agora se dividindo. Por exemplo, se tu vai tratar do coração, tu não vai e não em qualquer um dos médicos, tu vai num cardiologista. E isso se tornou a mesma coisa com a odontologia. Hoje, se tu vai num dentista e tu vai fazer um implante, tem que ter preferência para alguém que tem experiência.

0: experiência nessa área para fazer um trabalho bem feito. E isso nós conseguimos garantir que é um trabalho de excelência que nós temos ali no centro de Erechim. Seja para fazer um tratamento mais simples, seja para fazer um tratamento um pouco mais complexo, todos esses tratamentos são feitos por profissionais que já têm um estudo, uma bagagem de estudo bem mais reforçada. E o intuito de todo esse tratamento odontológico é realmente um foco na saúde. Porque, como eu comentei no início do ano, nas primeiras visitas que eu vim aqui, esse ano é um ano mais voltado para a saúde, é um ano mais voltado para o cuidado. Então, chegou o momento de você cuidar de você mesmo. Porque se você ficar com dor do dente, ficar com um pedaço de dente incomodando, ficar com uma prótese solta, acaba te afetando diretamente numa saúde geral do corpo. No momento que tu não consegue mastigar bem, tu vai acabar engolindo o alimento inteiro, vai acabar forçando o estômago, forçando o intestino, daí começa a dar problema nessa região, tu tem que começar a tomar medicação. Ou também se tu tá forçando muita mastigação porque tá doendo um siso, ou tu tá tomando paracetamol, um dipirona meio seguido ali, começa a te dar dor de cabeça, e a dor de cabeça também te prejudica no sono, e daí já começa a afetar tudo o resto. E às vezes tudo isso pode ser prevenido com uma simples visita no dentista.
1: Perfeito, doutor Bruno. E o ideal é de quanto em quanto tempo a gente visitar o dentista, né?
0: Uhum.
1: O profissional da saúde aí, bucal.
0: Sim. Nós preconizamos fazer a visita no dentista pelo menos no mínimo uma vez por ano. Que uma vez por ano todo mundo consegue se planejar, se organizar para fazer nem que seja uma avaliação e uma limpeza, que daí evita aquela sujeira que está acumulada há mais tempo de prejudicar o dente, de inflamar a gengiva ou de causar alguma outra doença por estar ali sem essa manutenção da saúde. Então, pelo menos uma vez por ano seria bem interessante vir visitar o dentista, já que a avaliação ela não tem custo e nós conseguimos ver tanta coisa, a mesma coisa que tu vai fazer um exame de saúde para ver como é que está a tua saúde geral. Tu vai, faz o exame de sangue, vê como é que tu tá e se está tudo bem, está liberado. No dentista é igual. Então, uma vez por ano, vem no dentista, faz o teu exame de imagem, faz a tua avaliação, ela não tem custo. Junto nós vamos conseguir ver tanta coisa. E se não tiver, bah, doutor, mas eu fiz a tua avaliação e não tem nada para fazer. Então, a gente só faz uma limpeza e agenda o retorno para o próximo ano, que vai estar tudo 100%.
1: E como prevenir o mau hálito?
0: Exatamente nessas visitas de rotina. Porque a visita de rotina, ela vai tirar essa sujeira que está encrostada, que está acumulada há bastante tempo e que causa inflamação na gengiva. E a inflamação na gengiva também causa esse mau hálito. Então, fazendo uma limpeza periódica no dentista, tu consegue sempre manter a tua boca saudável. Fora isso, também tem a escovação de dente diário. Que nem eu tinha comentado, o ideal seria sempre escovar pelo menos, no mínimo, as 3 vezes por dia. Ah, Bruno, mas eu saio de manhã do trabalho, eu saio às 7 horas e volto só às 10 da noite. Dá para levar a escova de dente junto, porque dá uma pausa para ir no banheiro, já escova os dentes depois do almoço e continua a rotina normal. Isso todo mundo consegue fazer. Então, leva em torno de 1 minuto para tu escovar os dentes, é bem rapidinho e não tem por que não escovar para evitar de acontecer de perder um dente ou ter que investir um valor mais alto para tu tentar salvar um dente que seria só uma escovação já resolveria.
1: E doutor Bruno, sobre aparelhos odontológicos, quais tipos de aparelho hoje tem no mercado? E se a maioria vai em busca, né, só pensando na parte estética, ou se realmente precisa usar um aparelho?
0: Tem os dois públicos. Tem quem quer só colocar o aparelho porque viu os amigos, colega ali com o aparelho, que quer usar o aparelho. Daí, nesses casos, não teria indicação. E tem os casos de quem tem a mordida torta, a mordida cruzada, a mordida que não está encaixada. Que daí, nesses casos, teria indicação. Porque ela vai colocar a tua mordida no local, na posição correta do encaixe dos dentes, que faz com que previne previna o desgaste. Do mesmo jeito que eu falei antes, que se tu tem um lado da boca que está te doendo e tu continua mastigando só do outro lado, vai acabar gastando mais um lado que o outro. É exatamente a mesma coisa com o aparelho ortodôntico. Tem pessoas que quando mordem, batem só os dentes de trás, ou quando mordem, encosta só os dentes da frente, ou só de um lado, ou só do outro, e acaba não tendo o contato de todos os dentes. No momento que você encosta todos os dentes juntos ao mesmo tempo, há um equilíbrio e não tem um desgaste excessivo. Se tu tá forçando mais um lado que o outro, daí o aparelho é indicado para nós encaixar a mordida e colocar no lugar ideal. E isso vai te prevenir de ter algum problema de desgaste, prevenir de ter dor, prevenir de forçar mais os dentes ali, e ainda consegue a longo prazo melhorar muito a qualidade da tua mastigação.
1: Certo. E também outra pergunta aqui, né, que o pessoal faz é sobre os dentes do siso, né?
0: Uhum.
1: Se realmente precisa extrair eles ou não há necessidade?
0: Sim, temos que fazer a avaliação para daí conferir, para confirmar essa resposta. Mas o que acontece? Geralmente o siso, ele é um dente que tu, durante o período que ele está nascendo, tu sente muita dor, muito desconforto. E daí tu não consegue higienizar, ele acaba inflamando mais ainda. E daí causa uma dor não muito legal. Para isso daí é indicado fazer a extração do siso. E tem casos que os sisos acabam não nascendo. Então ele está vindo, mas em vez de ele estar vindo nascendo retinho para cima, ele está virado para a raiz do dente do lado. E daí em vez dele nascer, ele fica batendo na raiz e acaba prejudicando os dois dentes. Daí nesses casos também é indicado a extração. Então todos esses casos precisam de uma avaliação. E na avaliação nós conseguimos ver exatamente qual que é a indicação de ser feita essa extração do siso. Tem casos que a pessoa nasce com o siso, ele está ocupando um lugar, fica perfeito. Só que tem casos que realmente ele pode vir a incomodar. E não é porque o siso não nasceu que ele não está incomodando também. Porque nem eu falei no segundo exemplo ali, o siso pode não nascer e está batendo na raiz do teu outro dente. E daí tu não sente até que tu comece a sentir uma dor de dente, que daí não é muito legal. Então sempre é bom prevenir, fazer a visita no dentista. 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
1: Perfeito, doutor Bruno. E também outra pergunta, né, o público jovem, assim, né, crianças, elas também têm que ter uma visita periódica no dentista? Ou só adulto?
0: Com certeza, todo mundo, indiferente da idade, indiferente do tamanho, a pessoa tem que vir para conferir como é que tá os dentes, porque entra naquela questão que eu tinha comentado, que é mais para prevenir do que para tratar. No momento em que tu tem a tua visita periódica uma vez por ano, se por um acaso acontecer algum acidente, alguma coisinha, tu vai se tratar de uma forma mais simples. Se tu acaba não cuidando dos dentes, às vezes, por exemplo, crianças acabam formando cárie, daí a cárie come todo o dente de leite e ainda afeta o dente permanente que vai vir. E daí imagina tu desde cedo já sem dente para seguir a vida ali, então acaba prejudicando muito mais do que imagina. Então o bom é sempre vir fazer um acompanhamento no dentista para já resolver essas questões. E quando tu é criança, tu ainda consegue com o aparelho fazer em menos tempo. Então aquela situação que eu falei também do desgaste do dente, da posição errada de morder só de um lado ou de outro, tudo isso colocando o aparelho já na época de infância da criança, ele já nasce o dente exatamente onde tem que tá. Então isso vai prevenir muita coisa também mais pra frente.
1: Ótimo. E também, doutor Bruno, sobre clareamento dental, né?
0: Uhum.
1: Se eles enfraquecem o dente ou não tem esse problema? Se a pessoa faz clareamentos...
0: Sim, o clareamento dental que se faz no dentista com acompanhamento, ele não enfraquece, não prejudica, não afeta nada o dente. Esse clareamento pode ser feito tanto na clínica ou pode ser supervisionado com as moldeiras, que tem bastante gente que gosta de fazer em casa por causa da rotina. Só que tem clareamentos que vê na internet, na Shopee, em qualquer um desses lugares, que eles são bem mais agressivos e que realmente realmente prejudicam, enfraquecem e estragam os dentes. Então, nós sempre pedimos para evitar esse tipo de tratamento, porque no começo pode até parecer que está dando resultado, mas no final o dente fica com sensibilidade, o dente fica enfraquecido realmente por causa do produto errado que está sendo usado. Então, quando vai fazer um acompanhamento, quando vai fazer um tratamento de clareamento, tem que sempre estar sobre acompanhamento do dentista para prevenir.
1: Perfeito. E Dr. Bruno, quer falar mais algum tema aí, mais alguma coisa? Pode ficar à vontade.
0: A princípio seria mais ou menos isso, acho que conseguimos conversar bastante de vários assuntos, então fica um convite mais que especial para todo mundo aqui de Áurea e região. 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Vai ser uma conversa igual nós estamos tendo aqui agora, é uma conversa simples, é uma conversa rápida, que nós conseguimos fazer um tratamento de qualidade para devolver para ti um sorriso que sempre sonhou. 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E eu já trouxe até uns brindes para separar para todo mundo. Desejar um ótimo final de semana, um bom começo de inverno que começa agora no domingo, né? E desejar boa sorte para o nosso país na Copa, né? Que ali vai precisar de bastante sorte.
1: Bastante sorte hoje.
0: Isso.
1: E doutor Bruno, a gente também quer agradecer, né, você aí por estar se deslocando, né, de Erechim até aqui em Áurea, para passar esse recado super importante aqui para toda a população aureense, né? E também da região aqui. E é claro, tu pode vir aqui várias vezes, né? Trazer mais temas, mais brindes também aí para o público, que a gente sempre vai estar cedendo espaço aí para Oral Erechim, né?
0: Perfeito, então, muito obrigado pelo carinho, sempre vamos tentar vir todo mês, né, nós deixamos mais ou menos pré-agendado. Então, para você que tiver dúvida também quanto a essa parte de odontologia, parte de saúde, tudo isso pode pedir, que daí mês que vem estamos aqui de novo para responder as perguntas do mesmo jeito que fizemos hoje. Um grande abraço e um prazer sempre estar aqui.
1: Obrigado, doutor Bruno, e até a próxima.
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0: Estou aí.
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0: Se quer ter sucesso na conquista ou manter um astral animado da vida 2, controle o ciúme e aja de maneira mais autêntica, tá? Olha a dica, hein, Leão? O número da sorte hoje é o 9, a cor é magenta. A vontade de ficar no seu canto segue em alta e você pode contar com seu sexto sentido para investigar algumas coisas. Olha, a rotina é o seguinte, talvez seja preciso tato para lidar com outros, mas isso muda no final da tarde, com a entrada do sol no seu signo, fortalecendo sua confiança para correr atrás de qualquer assunto que despertar seu interesse. A insegurança das caras no romance, mas seu jeitinho encantador muda esse astral mais tarde, viu? O número da sorte hoje para você de virgem é o 28, a cor amarelo. Libre amores, sextou! Você tem tudo para se divertir nas redes sociais ou na companhia dos amigos nos momentos de folga. A galera pode desempenhar o papel de cupido se estiver solteiro ou solteira. Agora, se já tem compromisso, o romance segue tranquilo também, tá? Número da sorte hoje para vocês é o 34, a cor salmão. Escorpião. E você de escorpião, olha, seu lado profissional fala mais alto nessa sexta. E você vai lutar muito para conquistar o que deseja. A dica é fazer um esforço para dar conta de tudo que aparecer pelo caminho e aproveitar para identificar boas oportunidades de progredir na carreira. O romance fica mais gostoso e a sintonia com quem ama tem tudo para crescer à noite. O número da sorte hoje para vocês é o 25, a cor cereja.
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3: Tá aí o segundo bloco do horóscopo. Daqui a pouco a gente traz aí o terceiro bloco do horóscopo do dia para hoje, dia 19 de junho. Agradecer aí mais uma vez, né, a participação do pessoal também da Oral Erechim, o doutor Bruno, que esteve aqui na Rádio Polska, e também o pessoal do CRAS hoje. Trouxe um tema importante aí para a população. Agradecer o João Vitor, psicólogo, e também a Miriam, assistente social, trazendo o tema sobre o Junho Violeta, combate à violência contra o idoso. E a Oral Erechim, que deixou uns brindes aqui, tem dois kits, boné, caneta e também um chaveiro. As duas primeiras pessoas que mandar mensagem aqui ganham o kit. Então, telefone da Rádio Polska, 549-9123-2498. Mande sua mensagem e leve aí o brinde, caneta, boné e chaveiro. A gente tem até as 11 horas para participar, tá bom? E já tem uma mensagem aqui da Terezinha. Bom dia, Terezinha. Chicota ganhou o prêmio, então, já. Se tu quiser passar e tirar à noite, ou então pode passar amanhã de manhã, tá bom? Vamos trazer mais um sucesso aqui do Zenete Cristiano para você curtir. E depois tem o terceiro bloco do horóscopo.

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2: Alô, você de Sagitário!
3: Sagitário!
2: Bom humor e muito otimismo serão suas melhores armas para melhorar a convivência com as pessoas hoje, hein? Os momentos de lazer ficam mais leves se você sair da rotina, até a conquista pode ser beneficiada com novos contatos, tá? No amor pode interessar por alguém que mora longe ou que conheceu em uma rede social. A sinal de diversão com quem ama. O número da sorte hoje é o 18, a cor... é rosa?
3: Capricórnio,
2: a lua segue sinalizando mudanças e você pode aproveitar essa vibe para fazer ajustes que estava adiando, hein? No trabalho fica mais fácil encerrar o que estava pelo caminho e até abandonar um projeto que não estava trazendo o resultado esperado, não. A sinal de bom humor e animação com quem ama, viu? O número da sorte hoje é o 57, a cor roxo.
3: Aquário.
2: Senhoras e senhores de Aquário, sextou e ó... as parcerias estão em alta e uma sociedade pode ser a melhor escolha na vida profissional, já que terá facilidade para agir em conjunto com os outros. O astro também turbina hoje, o sol, né, turbina seu poder de sedução e avisa que você vai estar irresistível, seja com o par ou na paquera. Uma química de milhões esquenta os momentos de intimidade. O número da sorte hoje para vocês é o 36, a cor é o azul. E você de peixes? Olha, trabalho vai fechar a semana com um pique de sobra para concentrar, né? Você vai dar bom. Talvez seja preciso um esforço extra para dar conta de tudo, mas não deixa a saúde de lado não, hein? Relacionamentos? Bom, boa notícia é a chegada do sol em Virgem no final da tarde, que promete vibes maravilhosas para os relacionamentos a partir de agora. A vida 2 também vai sair ganhando, hein? Número da sorte hoje para você de peixes é o 48, a cor... amarelo.
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1: 10 horas 45 minutos, você curtiu aí o embaixador Gustavo Lima, Saudade da Minha Vida. 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Um abraço, obrigado aí pela sintonia aqui na nossa manhã de sexta-feira na Rádio Polska FM. Agora 10h47, aí dos brindes da Oral Erechim, tem mais um brinde ainda disponível. Quem mandar a mensagem ganha até às 11 horas. Boné, caneta e também um chaveiro. Vamos trazendo aí as últimas músicas de hoje. A gente ouviu Gustavo Lima. Agora vamos curtir aí Paulo e Natan. Sucesso sertanejo aí também, chegando aqui na nossa manhã de sexta-feira.
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2: 11 horas em ponto, a gente fica por aqui. A gente quer agradecer a participação e a sintonia de todos que estiveram juntos aí na Rádio Polska. E a gente volta segunda-feira com mais música, mais informação aí para todo mundo, né? Ficam todos aí numa excelente sexta-feira. Abraço a todos e até semana que vem. Agora vocês ficam com a programação aí, Palavra da Esperança do Pastor Benhur.
3: A minha saudação a todos os nossos ouvintes, na paz do Senhor Jesus. Estamos juntos em mais um programa Palavra de Esperança. E eu quero agradecer a Deus junto com você, você que está aqui na Rádio Polska 87.5 FM. Nesta manhã eu quero orar com você. Se você pode parar um pouquinho que você está fazendo para nós orarmos juntos, faça isso. Eu creio que tem algo especial da parte de Deus para o seu coração. Amado Deus, amado Pai, muito obrigado por esta manhã. Obrigado pelo teu cuidado, obrigado pela tua bondade. Obrigado, pois tu és Deus fiel e conhece cada detalhe da nossa vida. Conhece o nosso assentar, o nosso levantar. Tu és o Deus grande que está conosco. Por isso nós celebramos ao teu nome. Por isso nós o adoramos. E eu oro por esta pessoa que está nos ouvindo. Peço sobre ela a tua boa mão, o teu cuidado, a tua misericórdia, trazendo vitória sobre ela, Senhor, sobre esta família. Eu oro por cura no corpo físico, na alma, cura espiritual, para a glória do teu nome. Amém. Muito bem, você está na Rádio Polska, você está acompanhando o programa da Assembleia de Deus de Áurea, e eu quero louvar a Deus por você que está conosco, enviar uma saudação especial a todos os nossos ouvintes, tanto aqui da nossa cidade de Áurea, como Centenário, Carlos Gomes, que é o nosso campo de trabalho, e também a todos os ouvintes que estão nos ouvindo aí da região, né? E é também através da internet, você que está conectado aí na Rádio Polska, gratidão pela sua vida. Queremos convidá-los para estarem conosco todas as terças-feiras, escola bíblica aqui na nossa sede, com classes para as crianças, para os adolescentes e para os adultos. E eu convido você e sua família para estarem conosco. Também aos domingos, 19 horas, grande culto de adoração ao Senhor aqui na sede da Assembleia de Deus de Áurea. Quinta-feira é dia de culto em Carlos Gomes, também 19 horas. E sábado tem culto em Centenário, também 19 horas. Eu quero convidar você para ficar conosco até o meio-dia e 30 minutos desta programação. Agora vamos ao primeiro louvor desta manhã. Daqui a pouquinho tem a Palavra de Deus e uma sequência de louvores para você.

Vamos à palavra de Deus. Compartilho com você o texto registrado pelo profeta Isaías, no livro de Isaías, no capítulo 43 e os versículos 18 e 19. O texto nos diz assim: não fiquem lembrando das coisas passadas, nem pensem nas coisas antigas. Eis que faço uma coisa nova. Agora mesmo ela está saindo à luz. Será que vocês não o percebem? Eis que porei um caminho no deserto e rios nos lugares áridos. Eu quero pensar com você sobre a realidade da grandeza do Deus que nós servimos. E fazer uma pergunta para você. Eu inicio esta palavra perguntando para você: você gosta de coisas novas? Você tem facilidade de desapegar de coisas passadas? Ou você guarda coisas passadas? Você guarda coisas que já não servem mais? Qual é o seu perfil? Eu tenho uma palavra de Deus para o seu coração nesta manhã. E a palavra de Deus é esta: eis que faço uma coisa nova. Eu tenho dito que nós precisamos experimentar o novo de Deus. Deus é um ser de coisas novas. Então,

você que é apegado às coisas passadas, quem sabe você está vivendo a tortura de estar preso ao passado, a uma situação que te machucou, te magoou, levou você a ficar ferido por conta desta situação e você está preso nisso. Esta manhã a palavra de Deus para você é essa: eis que faço uma coisa nova e já começou a acontecer. Então nós precisamos perceber o agir de Deus na nossa vida. Note que o profeta Isaías, Deus está usando o profeta Isaías para profetizar acerca de um tempo sobre o povo de Israel em que eles precisariam crer que o Deus Todo-Poderoso tiraria eles da escravidão, faria algo novo sobre a vida deles, traria libertação do jugo babilônico. E aquele momento em que eles estavam vivendo ficaria no passado. Ei, deixa eu dizer algo importante para você. Talvez você esteja enfrentando as angústias da vida, problemas que te cercaram, situações que já vêm do passado e que te oprimem, te machucam a cada dia. Eu quero dizer para você que o Senhor, Deus Todo-Poderoso, é Deus que faz coisas novas. Então, ei, vem surgindo um tempo novo para você. Vem surgindo o sol brilhante depois da noite escura. Pastor, como que eu posso crer e viver essa novidade de vida? Entregando a sua vida para Jesus. Entregando a sua vida para o autor e consumador da fé, Jesus Cristo. Ele é o caminho, ele é a verdade, ele é a vida. Ei, em Jesus nós temos a oportunidade de experimentar a nova vida, o novo nascimento, uma nova história nasce sobre você a partir de Cristo Jesus. Ei, então comece no começo. Comece entregando a vida para Jesus. Comece declarando esta manhã: Senhor Jesus, eu te aceito. Eu o recebo como meu Salvador e Senhor. Entrega teu coração para Jesus. A partir desse momento, comece a brilhar dentro de ti uma nova história, uma nova vida, uma nova perspectiva. E você verá a mão do Deus Todo-Poderoso agindo sobre a sua casa, sobre a sua família, sobre a situação que você está vivendo. Muitas pessoas têm dificuldade de viver o novo. Estão presos às suas crenças, estão presos a uma mentalidade de apego ao passado. E escuta essa palavra essa manhã. Deus está te chamando para algo novo. E na profecia do profeta Isaías, Deus está dizendo o seguinte: não fiquem lembrando das coisas passadas, nem pensem nas coisas antigas. Sabe por quê? Porque o povo tinha sido levado cativo, tirado da sua pátria, da sua casa, das coisas que eles tinham, para serem escravos agora na terra da Babilônia. Quem sabe você já viveu um passado de glória? Quem sabe você já viveu um passado de muitas bênçãos na sua vida e hoje está enfrentando um momento difícil? Eu quero dizer para você: não fique lembrando das coisas que estão no passado, porque você não tem ação nenhuma no passado e não tem ação nenhuma no futuro. O que você tem ação é no hoje, é no presente. Ei, e o hoje se chama presente. Então creia, o hoje é um presente de Deus para sua vida, é um presente de Deus para você. Foque os seus olhos naquele que pode mudar a sua história. Foque os seus olhos em Jesus Cristo, Salvador, aquele que pode brotar em você um novo tempo. A Bíblia relata a experiência de um homem de Deus, e esse homem chamado Jó. Ele era um homem muito rico, abastado, família abençoada. Mas Satanás, o inimigo das nossas vidas, das nossas almas, ele agora
pede autorização a Deus para então provar Jó. E Jó perde os bens materiais, perde a família, mas não perde a fé. Ele permanece inabalável. A Bíblia diz que Jó declara: o Senhor me deu, o Senhor tomou. Bendito seja o nome do Senhor. Ele declara: eu sei que o meu Redentor vive e por fim se levantará. Meu foco não é falar sobre Jó, mas dizer que Deus levantou sobre a vida de Jó um novo tempo. E o segundo momento da vida de Jó, que Deus então tem transformado agora aquela situação de desgraça, de desespero, se torna um tempo duas vezes melhor do que ele já tinha vivido. Ei, não terminou tudo não. Existe um tempo novo nascendo aí. Começa pelos teus pensamentos. Começa desapegando dos pensamentos de coisas que você não conseguiu fazer, não conseguiu concluir, não conseguiu chegar ao destino que você imaginava. E isso está no passado. Você não tem mais ação nenhuma. Hoje, faça um concerto com seu Deus. Hoje, entrega completamente o teu caminho ao Senhor. Por quê? Porque Ele vai fazer... Ele vai colocar um caminho no deserto. Ele colocará um caminho no deserto, diz a palavra. E Ele colocará rios em lugares áridos. Sabe o que é isso? Milagre sobrenatural. Eu creio que há algo sobrenatural da parte de Deus vindo sobre a sua vida. Mas há uma advertência do profeta nesse texto, que ele diz o seguinte: será que vocês não estão percebendo que já está acontecendo algo novo? Eu quero despertar a sua fé essa manhã, para que você visualize pela fé o novo de Deus sobre a sua casa. Visualize pela fé o novo de Deus sobre a sua família. Ei, eu posso contemplar pela fé muitas pessoas sendo tocadas por aquilo que Deus vai fazer. Então, eu quero deixar este conselho da Bíblia e quero orar com você esta manhã, crendo que esse Deus Todo-Poderoso, Ele permanece fiel, permanece inabalável, inalterável. O Deus do profeta Isaías é o nosso Deus. O Deus que usou o profeta Isaías, está registrado esse texto na palavra, é o Deus que hoje está falando com você, através da palavra. E a Bíblia nos diz que os céus e a terra passarão, mas a palavra do Senhor jamais passará. E ela não volta vazia, ela cumpre o seu propósito. Se você pode parar um pouquinho o que você está fazendo e orar comigo, entregando a sua vida para Jesus, entregando seu coração para Jesus e vivendo o novo de Deus, eu convido você a fazer isso agora. Ore comigo e diga assim: Senhor Jesus, eu entrego a minha vida em tuas mãos. Eu o recebo como meu Salvador e Senhor. Brota em mim esse tempo novo. Cura do meu coração as mágoas do passado, que me limitam, que impedem de eu avançar para o futuro, para as coisas que estão diante de mim. Transforma o meu coração. Transforma a minha mente. Livra-me das prisões do passado e concede-me um novo tempo pela sua bondade. Pai, agora eu oro por esta pessoa que está orando comigo. Eu quero declarar mais uma vez a tua palavra sobre ela. Eis que faço uma coisa nova. E já começou a acontecer. Deus traz sobre a sequidão desse coração um rio.
traz sobre a sequidão dessa alma que está como uma terra seca. Traz as fontes de água, a fonte da água viva. Eu creio, Senhor, que o Senhor tem propósito essa manhã na vida desta pessoa que está orando comigo. E que o Senhor virá sobre a vida dela como um rio. O Senhor virá como uma chuva que molha a terra e que encharca e que faz ela produzir. Abre os olhos espirituais para que essa pessoa contemple o futuro tão maravilhoso que o Senhor tem preparado para ela. É o que eu te peço, é o que eu te agradeço e creio que o Senhor fará isso, porque tu és fiel. Em nome de Jesus, amém.

0: Glória a Deus pela palavra de Deus, palavra maravilhosa que fala ao nosso coração. E a Bíblia diz que a palavra do Senhor, ela não volta vazia. Ela cumpre o seu propósito. Então creia, a palavra é fiel e ela trará sobre a sua vida bênçãos, orientações. É aquilo que você tanto precisa, você encontrará na palavra de Deus, no conselho da Bíblia, no conselho da palavra de Deus. Deus abençoe a cada um, obrigado pela companhia. Reforço aqui os avisos: terça-feira é dia de escola bíblica, 19 horas aqui na sede. Domingo, grande culto de celebração ao Senhor, também 19 horas aqui na sede da Assembleia de Deus de Áurea. Fique agora com os louvores e nós voltamos amanhã, 11 horas da manhã, com mais uma programação.
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está sofrendo. Sim, você que perdeu alguém, você que está na solidão, você que está na depressão, preste atenção. Sua presença é real. Entregue sua vida, problemas. Fale com Deus.

0: Como é bom estar com meu amigo Belo e com vocês, louvando ao Senhor.
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2: Meio-dia e 30 minutos.
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4: Esse é o informativo Cooper Alfa, informações da Cooperativa Agroindustrial Alfa. Hoje é quinta-feira, 18 de junho. Desejamos uma ótima audiência. Acompanhem as informações em 30 segundos. 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
4: 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A gravação é de Simone Casagrande.
5: É isso mesmo, estamos nos últimos dias da campanha Pecuária Forte, por isso eu recebo nos estúdios
6: Fábio Gitroni, ele que é médico veterinário e coordenador comercial da área aqui da Cooper Alfa. Fábio, seja bem-vindo ao informativo. Eu gostaria que tu já falasse um pouquinho aqui sobre essa campanha, também nesse momento que a gente está vivendo.
7: Olá, Simone. Olá, ouvintes. Então, a campanha Pecuária Forte teve início dia 25 de maio e a gente vai estender ela até dia 20 agora desse mês de junho. Mas antes de nós entrar especificamente na campanha e comentar sobre ela, acho que vale a pena a gente falar um pouquinho sobre o que está acontecendo no nível de mercado, né? Devido à crise global, e isso afetada pela guerra do Oriente Médio, basicamente, né? Elas têm impactado bastante na alta de preços de algumas matérias-primas, basicamente fosfato e microminerais. E a gente vê um cenário altista e com possível redução e falta de produto para o terceiro trimestre. 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
7: Nós temos uma campanha bem robusta com mix diversificado, envolvendo gado de corte e gado de leite, controle de endo e ectoparasitas e também para atividade leiteira. E nós temos também produtos para uso de protocolos reprodutivos e além de toda a linha de ordenha para limpeza, desinfecção, pré e pós-dip.
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7: Isso mesmo, Simone. 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
5: 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Agradecemos ao Fábio aqui pelas informações.
4: Ok, eu agradeço também. Ontem, quarta-feira, dia 17 de junho, a cotação média do dólar foi de R$ 5,05. E agora informamos os preços praticados pela Cooper Alfa com exclusividade para o Rio Grande do Sul. Preços de hoje, 18 de junho. Milho, R$ 56. Soja, R$ 116. Preços Cooper Alfa para os cereais entregues nos pontos de recebimento da Cooper Alfa aqui do Rio Grande do Sul. Preços esses que podem sofrer alteração durante o dia.
5: Negócio já.
4: Vende-se um rachador de lenha a trator na região de Aratiba. Interessados, ligar 549-9123-2112. Se você, associado e ouvinte, tiver interesse em vender máquinas e implementos agrícolas ou tiver a intenção de comprar, anuncie aqui no informativo Cooper Alfa.
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4: A comunidade da Linha Norte, Severiano de Almeida, convida para a tradicional festa do padroeiro São João Batista. É nesse domingo, dia 21 de junho, às 10h30 da manhã tem missa, ao meio-dia almoço, às 14 horas matinê, com a banda virtual, entrada livre. Reservas pelo 549-9921-6890. Participe!
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4: E o informativo dessa quinta, dinâmico como você, vai ficando por aqui e amanhã voltaremos com uma nova edição. Hoje, a nossa mensagem final é essa: viva cada momento, ria todos os dias, ame além das palavras. Ótima tarde e até lá.
3: 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Muito obrigado pela sua audiência.
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2: Décima posição.
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1: Maravilha, que bom estar aqui contigo. Já já volto com mais Super 10 pra você.
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1: Oi, gente! Estamos de volta com Super 10. Aumenta o som e confira mais uma super sequência.
0: Sexta posição.

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1: Está no ar mais uma edição do seu Jornal de Confiança. Com as informações mais quentes do dia. Trazendo tudo o que você precisa saber de maneira clara e direta. Eu sou Naldo Meirelles e prepare-se para ficar por dentro do que acontece no Brasil e no mundo, com análises e reportagens especiais. A partir de agora no Repórter Brasil News. Sejam bem-vindos.
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3: Previsão do tempo para quinta-feira, 18 de junho de 2026. Região Centro-Oeste, em Brasília, céu claro nesta quinta-feira. Os termômetros da capital federal marcam mínima de 14 e máxima de 25 graus. Umidade relativa do ar gira em torno de 90 a 40%. Marzagão, em Goiás, tem previsão de céu claro no dia do aniversário. Temperatura mínima de 13 e máxima de 28 graus. A umidade relativa do ar vai de 80% a 30%. Região Nordeste, Fortaleza, no Ceará, tem previsão de céu encoberto com pancadas de chuva isoladas pela manhã e à noite. Temperatura mínima de 24 e máxima de 30 graus. A umidade do ar é de 100% a 55%. Maceió, em Alagoas, tem céu encoberto com chuvisco. Temperatura mínima de 23 e a máxima de 28 graus. Umidade do ar varia de 95% a 60%. Região Norte, Palmas, em Tocantins, amanhece com céu nublado nesta quinta-feira. À tarde, o tempo abre e a temperatura mínima é de 22, com a máxima de 36 graus nas horas mais quentes do dia. A umidade do ar é de 70 a 30%. Em Belém, a previsão é de tempo encoberto com chuvisco o dia todo. Temperatura mínima é de 24 e a máxima de 34 graus. A umidade relativa do ar na capital paraense é de 100 a 60%. Região Sudeste, Vitória, no Espírito Santo, tem previsão de céu claro. Os termômetros registram mínima de 18 e máxima de 26 graus. Umidade relativa do ar vai de 80 a 40%. Bastos, em São Paulo, completa mais um ano com céu claro pela manhã, com acúmulo de nuvens ao longo do dia. Temperatura mínima de 10 graus, máxima de 22 graus. Umidade relativa do ar é de 80 a 40%. Região Sul. Em Curitiba, Paraná, o dia amanhece mais frio e com céu nublado. Os termômetros registram mínima de 7 e máxima de 15 graus. A umidade relativa do ar oscila entre 100 e 50%. Erval Velho, Santa Catarina, comemora aniversário com previsão de céu encoberto o dia todo. O dia começa mais frio, com termômetros registrando mínima de 7 e máxima de 18 graus. A umidade relativa do ar fica entre 90 e 40%. Você ouviu a previsão do tempo para quinta-feira, 18 de junho de 2026, com informações do IBGE Cidades e do Instituto Nacional de Meteorologia, INMET.
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4: 615 milhões de reais em recursos públicos. Esse foi o valor aplicado pelas prefeituras das cidades da Bahia e pelo governo do estado nos contratos firmados para as festas juninas deste ano. Os detalhes em relação à aplicação dos gastos estão disponíveis no painel de transparência dos festejos juninos do Ministério Público da Bahia, que realizou nesta terça-feira a entrega do selo de transparência para os gestores públicos que informaram os dados solicitados pela plataforma. O gerente do projeto Transparência nos Festejos Juninos, o promotor de justiça Frank Ferrari, reforçou a importância do painel como mais um mecanismo de controle dos gastos públicos.
5: Uma ideia que surgiu lá em 2023, a partir de uma experiência não muito boa vivida em 2022, quando retomamos ali, né, as celebrações públicas depois de um período pandêmico muito duro para todos. E naquele momento, né, uma lacuna informacional se apresentou para a gente. Nós não tínhamos dados sobre um aspecto bastante importante dos festejos, que era o valor dos cachês dos artistas, que já naquele ano de 2022 chamou muita atenção da imprensa e de toda a sociedade, de uma forma geral.
4: O balanço apresentado nesta terça-feira é referente à primeira etapa de encaminhamento de informações. O portal de transparência do MP Baiano, que

0: O cidadão pode verificar o valor médio cobrado pelo artista desde 2023, podendo conferir, assim, o aumento no valor do cachê nos últimos 4 anos. Outra ferramenta importante é o transparentômetro, que especifica as prefeituras que já prestaram contas ou não. Até amanhã desta terça-feira, 410 municípios baianos e o governo do estado informaram que os mais de 615 milhões em gastos públicos geraram 4.393 apresentações de 2.115 artistas. Do total, 382 farão festas e terão atrações artísticas contratadas, enquanto 28 informaram que não realizarão festejos no período. Somente 7 municípios não cadastraram informações no painel, que reúne informações sobre artistas contratados, valores dos cachês, fontes de recursos e programação das apresentações artísticas realizadas entre 1º de maio e 31 de julho.
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2: A segunda edição da Operação Mulher Segura, iniciada dia 1º de junho em todo o país, prendeu 630 pessoas por crimes relacionados à violência contra a mulher. O balanço dos primeiros 15 dias das ações nacionais coordenadas pela SENASP, a Secretaria Nacional de Segurança Pública, inclui ainda atendimento e acolhimento a mais de 2 mil mulheres vítimas de violência, 218 atividades educativas presenciais e 95 iniciativas em mídias sociais, alcançando quase 12.500 pessoas em ações de conscientização e prevenção. Esta segunda edição vai até o dia 31 de dezembro deste ano, com a participação das forças de segurança dos 26 estados e do Distrito Federal, para prevenir feminicídios, proteger vítimas e responsabilizar agressores. As atividades incluem busca ativa dos agressores, cumprimento de mandados de prisão, acompanhamento de medidas protetivas, atendimento às vítimas, realização de campanhas educativas e iniciativas de conscientização junto à população.
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3: Durante a reunião dos líderes mundiais do G7, o presidente Lula cobrou nessa terça-feira mais empenho dos países ricos para a redução das desigualdades no mundo. Além de participar das fotos oficiais junto com os líderes do G7 na cidade francesa de Evian, Lula discursou criticando o protecionismo e o unilateralismo como falsas respostas para problemas complexos. Para ilustrar as diferenças econômicas mundiais, fez referência ao empresário Elon Musk como o primeiro trilionário do mundo, que é mais rico que quase a metade mais pobre da população mundial. Lula também falou da necessidade de mais financiamento para a implementação do Acordo de Paris, o Programa Mundial de Alimentos, para a Organização Mundial da Saúde e o Unicef, em vez de aumento de gastos militares. O presidente ressaltou ainda as iniciativas do Brasil, como o Fundo Florestas Tropicais para Sempre e a Aliança Global contra a Fome e o combate ao crime organizado. Entre outros temas, defendeu que os países detentores de minerais críticos participem das etapas de maior valor agregado com industrialização e transferência de tecnologia. Lula também teve um encontro bilateral com a primeira-ministra do Japão, Sanae Takaishi. Eles trataram da relação entre o Japão e o Mercosul e os dois anunciaram o lançamento das negociações do Acordo de Parceria Econômica na próxima cúpula do Mercosul, que acontece em Assunção, no Paraguai, no final de junho. Lula também se reuniu com a presidente da Comissão Europeia, Ursula von der Leyen, e com o presidente do Conselho Europeu, Antônio Costa. Além da agenda brasileira, segundo a agência Reuters, os líderes do G7 reafirmaram apoio à Ucrânia na guerra contra a Rússia e receberam com otimismo a notícia do acordo para encerrar o conflito no Oriente Médio. Eles pediram ainda cessar fogo imediato no Líbano. Com a previsão de reabertura do Estreito de Hormuz, os preços do petróleo já caíram devido às perspectivas de aumento da oferta, mas o FMI não considera que a recuperação será imediata. Nesta quarta-feira, o tema do encontro do G7 na França é o crescimento econômico equilibrado. O Brasil também participa do almoço para discutir inteligência artificial.
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4: O presidente dos Estados Unidos, Donald Trump, foi recebido no Palácio de Versalhes, na França, para um jantar com o presidente francês Emmanuel Macron e sua esposa Brigitte Macron. O encontro celebrou 250 anos da independência dos Estados Unidos, após a cúpula do G7 em Evian. A primeira-dama dos Estados Unidos, Melania Trump, não esteve presente. A programação incluiu uma visita visita ao Salão dos Espelhos, um conferto na Capela Real e uma galeria dedicada à Guerra da Independência Americana.

0: culminando com o jantar na galeria inferior.
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0: Um homem de 49 anos morreu após ser soterrado durante o desabamento de uma obra da construtora Lotus, na SQS 116, na Asa Sul, em Brasília. A vítima, Genilson dos Santos Abreu, realizava um serviço na rede de esgoto quando a terra cedeu. Segundo os bombeiros, uma máquina mini carregadeira também caiu na vala, mas o operador não se feriu. As circunstâncias do acidente ainda estão sendo investigadas pela Polícia Civil e a empresa responsável lamentou a morte e presta apoio à família.
1: 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Em instantes voltaremos com mais notícias aqui no Jornal Repórter Brasil News. Fique ligado.
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5: Oi, gente! Vai começar o Super 10. As 10 mais tocadas em todo o Brasil. As 10 da programação. E aí, como você está? Está preparado? Vem comigo! Está no ar o Super 10.
4: Décima posição.
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1: Maravilha! Que bom estar aqui contigo. Já já volto com mais Super 10 pra você.
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1: Oi, gente! Estamos de volta com Super 10. Aumenta o som e confira mais uma super sequência.
0: Sexta posição.

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2: Ponto final na programação de hoje do Super 10. Muito bom estar contigo. Voltaremos no próximo programa. Beijos e até lá.
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0: Opa, bem-vindos ao Pegada Sertaneja. Tá começando a hora de esquentar cada vez mais o seu radinho com as melhores do sertanejo. A gente toca pra você o que tá fazendo o maior sucesso no sertanejo. Aumenta o seu volume aí e deixa o Pegada Sertaneja comandar o seu dia.

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1: Um bloco cheio de hits sertanejos, hein? Que agitaram aí a sua programação. Mas desgruda não, hein? Daqui a pouquinho tem muito mais pra você.
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1: A Letícia ama, viu?
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2: Chegou a hora de entrar de cabeça na vibe sertaneja mais animada do rádio. Então, aumente esse volume aí que a gente vai sacudindo aqui com as melhores do sertanejo pra você.
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0: Uau, hein? Que energia contagiante essas músicas sertanejas nos trazem. Mas calma, hein? Não vai embora, porque ainda temos aí muito mais sucessos incríveis pra você, pra embalar o seu programa Pegada Sertaneja. Fica ligado.
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E aí, estão prontos para mais uma dose de alegria e animação? Porque o Pegada Sertanejo aqui tá prontinho. Preparamos aqui muita música boa para você curtir as melhores do sertanejo, hein?

0: Obrigado, gente. Obrigado. Legal. Valeu.
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0: obrigado, viu? Prazer, obrigado, obrigado.
1: Chitãozinho e Chororó, a gente diz assim nessa música pra vocês, ó. Você é tudo que pedi pra Deus.
0: Aí.
2: Bora lá.
1: Assim.
0: Você é tudo que pedi pra Deus. 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
3: 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Continue sintonizado, Pegada Sertaneja volta daqui a pouquinho. 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
3: E aí, galera sertaneja, tá preparado pra mais uma explosão de hits aqui no Pegada Sertaneja? Então não perca tempo, porque aqui o Pegada Sertaneja, a festa está apenas começando. Pegada.

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1: Zé Felipe,
2: safadão.
1: Coloca o capacete, que lá vem pedrada.

Tô vendo que em casa hoje foi mal, né? Que esse temporal de amor de vocês pareceu um chuvisqueiro. Dá um tom aí, vai.

0: Opa, é hora de dar uma pequena pausa, mas se preocupa não, hein? Voltamos daqui a pouquinho com mais sertanejo de primeira qualidade pra você.
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0: 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Tá preparado pra mais uma explosão de hits aqui no Pegada Sertaneja? Então segura e vem comigo, porque a festa está apenas começando.
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0: 3 horas em ponto.
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3: A FIFA suspendeu por 3 jogos o meia-atacante sul-africano Temba Zwane, expulso na derrota por 2-0 para o México na partida de abertura da Copa do Mundo de 2026. O jogador recebeu cartão vermelho direto após atingir o rosto do mexicano Roberto Alvarado em uma disputa de bola. Normalmente, uma expulsão gera suspensão automática de 1 jogo, mas a entidade decidiu ampliar a punição por considerar a jogada como falta grave. Com a decisão, Zwane ficará fora dos confrontos contra a República Tcheca, Coreia do Sul e também da terceira rodada da fase de grupos. A seleção sul-africana ainda pode recorrer da punição. O técnico Hugo Brus discordou da expulsão e classificou o lance como uma decisão exagerada da arbitragem, embora tenha admitido que a equipe precisa aceitar o julgamento feito durante a partida.
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3: O Palmeiras está muito perto de transformar sua campanha no Brasileirão Sub-20 em uma das mais marcantes da história da competição. Líder do campeonato, o Verdão segue invicto após 16 rodadas, com 11 vitórias e 5 empates, além de ter o melhor ataque do torneio. Faltando apenas 3 partidas para o fim da primeira fase, a equipe pode se tornar a primeira a concluir essa etapa sem sofrer derrotas no atual formato da competição. A excelente campanha acontece mesmo após a troca de treinador durante a temporada. Alan Barcelos assumiu o comando do time e manteve o alto nível de desempenho, acumulando 7 vitórias e 4 empates. Atual bicampeão do Brasileirão Sub-20, o Palmeiras lidera a competição com folga e agora busca não apenas a classificação ao mata-mata, mas também um feito inédito. Os últimos desafios da primeira fase serão contra América Mineiro, Fluminense e Cuiabá.
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3: O Flamengo acertou a venda do atacante Rian Roberto para o Shakhtar Donetsk, da Ucrânia, após o jogador aceitar a proposta do clube europeu. A negociação se arrastou por várias semanas e foi concluída porque o jovem, que tinha contrato apenas até março de 2027, não pretendia renovar com o rubro-negro. O Shakhtar vai pagar 9,5 milhões de euros fixos, cerca de 56 milhões de reais, além de 500 mil euros em bônus por metas consideradas de fácil cumprimento, podendo elevar a transação para 10 milhões de euros, aproximadamente 59 milhões de reais. O Flamengo manterá 10% dos direitos econômicos do atacante para lucrar em uma futura venda. Rian foi um dos destaques da base rubro-negra. Marcou 22 gols em 37 partidas em 2025 e teve papel importante na campanha do vice-campeonato da Libertadores Sub-20. Em 2026, ele disputou 13 jogos pelo Sub-20, com 6 gols e 2 assistências, além de ter feito 2 partidas pelo time principal no Campeonato Carioca.
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3: O Corinthians venceu o Vitória por 2-1 na Fazendinha, pela 16ª rodada do Campeonato Brasileiro Sub-20, e deu um passo importante na luta por uma vaga nas quartas de final da competição. O Timão abriu o placar aos 20 minutos do primeiro tempo, com Bahia convertendo um pênalti sofrido por Luiz Fábio. O Vitória reagiu e empatou ainda antes do intervalo, com Lohan aproveitando um contra-ataque rápido. Na segunda etapa, o Corinthians voltou a pressionar e conseguiu o gol da vitória, garantindo 3 pontos importantes na reta final da primeira fase. Com o resultado, a equipe paulista segue firme na disputa por uma vaga no mata-mata, enquanto o Vitória vê suas chances de classificação ficarem ainda mais complicadas nas últimas rodadas do campeonato.
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3: O Fluminense encaminhou o empréstimo do volante Davi Melo para o central espanhol, do Uruguai. Filho do ex-jogador Felipe Melo, o atleta de 20 anos ficará no clube uruguaio até junho de 2027 em busca de mais oportunidades para atuar profissionalmente. A transferência acontece pouco depois de o tricolor renovar o contrato do jogador até o fim de 2027. Mesmo com a renovação, Davi não fazia parte dos planos do técnico Luiz Ubeldia e vinha treinando separado do elenco principal. Como já ultrapassou a idade das categorias de base, o empréstimo foi visto como a melhor alternativa para que o volante ganhe experiência e minutagem. Pelo time profissional do Fluminense, ele disputou apenas uma partida, entrando nos minutos finais da derrota para o Boa Vista pelo Campeonato Carioca.
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0: A Procuradoria-Geral da República se posicionou contra a revisão da condenação criminal de Jair Bolsonaro por tentativa de golpe de Estado. A manifestação consta em parecer enviado nesta terça-feira pelo Procurador-Geral da República, Paulo Goné, ao Supremo Tribunal Federal. O ex-presidente cumpre pena de 27 anos e 3 meses de prisão e atualmente está em prisão domiciliar temporária por razões de saúde. Bolsonaro foi condenado em setembro do ano passado pela primeira turma do STF, formada pelos ministros Alexandre de Moraes, Flávio Dino, Cristiano Zanin e Carmen Lúcia. Em maio deste ano, a defesa pediu a revisão da condenação, alegando erro judiciário. Segundo os advogados, não há provas da participação do ex-presidente nos atos golpistas de 8 de janeiro de 2023, nem de sua liderança em um plano de golpe de Estado. A defesa também questionou a tramitação do processo na primeira turma e a delação de Mauro Cid, ex-ajudante de ordens de Bolsonaro, para Paulo Goné. Porém, não há motivo para alterar a condenação ou reduzir a pena. Segundo o procurador-geral, a defesa não apresentou fatos novos capazes de justificar a revisão do caso. Goné afirma ainda que a condenação foi baseada em provas robustas e mantida pelo STF após a análise dos recursos da defesa. Agora, de acordo com o regimento interno do Supremo, o pedido de revisão criminal será julgado pela segunda turma. O colegiado é formado por André Mendonça e Nunes Marques, indicados por Bolsonaro, além de uma

0: bilhões e 200 milhões de reais. O valor é cerca de 11% maior que o transferido no mesmo período do ano passado, quando os repasses somaram 4 bilhões e 700 milhões de reais. Na avaliação do especialista em orçamento público, César Lima, o crescimento dos valores pode estar ligado ao comportamento da arrecadação federal e aos efeitos da inflação observados nos últimos meses.
1: Entendemos ser aí um impacto direto desse processo inflacionário que temos vivido por conta da alta aí do preço dos petróleos. Estamos aí com a inflação bem acima do teto da meta e acreditamos que boa parte desse aumento em relação ao ano passado pode ser inflacionário, que levaria aí a um aumento real ainda não calculado. Apesar de que durante o ano, até mesmo antes dos conflitos eclodirem no Oriente Médio, nós tínhamos aí um resultado positivo em relação ao ano passado.
0: Entre os estados, São Paulo lidera o volume de recursos recebidos neste decêndio, com cerca de 651 milhões de reais, divididos entre os municípios da unidade da federação. Minas Gerais aparece logo em seguida, com aproximadamente 647 milhões de reais transferidos às prefeituras mineiras. Dados do Tesouro Nacional mostram que até o dia 16 de junho, 21 municípios estavam impedidos de receber recursos do fundo. Entre os motivos para o bloqueio estão pendências relacionadas ao PASEP, débitos previdenciários e a falta de envio de informações obrigatórias ao governo federal. O FPM é formado por recursos arrecadados por meio do Imposto de Renda e do Imposto sobre Produtos Industrializados. A distribuição leva em conta critérios definidos pelo Tribunal de Contas da União, principalmente o número de habitantes de cada município.
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3: Esse foi mais uma edição do Repórter Brasil News. Obrigado pela sua companhia e até a próxima edição.
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0: E começamos mais uma quinta-feira com o pé direito no Show da Tarde. Estamos aqui, ó, pra animar a sua tarde. O programa promete e, é claro, vai ser do jeitinho que você gosta. Se prepare pra curtir os melhores sucessos que não saem da sua cabeça agora, hein?
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Marcelo Melo nos teclados, direto de patrocínio. Quem curtiu faz barulho nesse lugar.

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2: Estamos de volta aqui com mais uma seleção musical do seu show da tarde. Olha, prepare-se porque essa seleção promete. Você vai cantar, você vai dançar, você vai se divertir ao som dos hits aí do

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6: Intervalo comercial, a gente tá de volta aqui com mais uma dose de música boa no seu show da tarde, hein? Tá prontinho aí pra embalar mais ainda as melhores? E aí, tá prontinho pra ouvir aí somente as mais da tarde? Então se liga e vem junto com a gente. Tamo de volta.

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1: A vida é a lei mais justa que existe. Tudo o que fazemos, ela nos devolve. Lembre-se, Deus está com você em tudo o que faz.
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4: 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Tamo de volta.

0: Obrigado. Obrigado, bom gosto.
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5: Voltamos com tudo para mais um super bloco musical repleto de sucessos aqui no seu Show da Tarde. Ó, espero que você esteja animadão aí, hein? Pois estamos aqui naquele clima, daquele jeito, no pique, hein? Bora aumentar o volume aí porque músicas incríveis vão rolar a partir

0: Garibã.
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4: Estamos de volta pra você aqui ao vivo, hein? Com o seu show da tarde. Espero que todos estejam aí prontos pra curtir, pra aproveitar essa tarde aí empolgante ao som das melhores músicas. Ó, sem mais delongas.

Né? Salva de palmas! Manda o nome dele! Tadinha. Obrigado, meu irmãozinho. Deus abençoe você. Muito sucesso.

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2: 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E aí, tá prontinho pra ouvir aí somente as mais da tarde? 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Tamo de volta.

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1: Tudo para mais um super bloco musical repleto de sucessos aqui no seu Show da Tarde. Ó, espero que você esteja animadão aí, hein? Pois estamos aqui naquele clima, daquele jeito, no pique, hein? Bora aumentar o volume aí porque músicas incríveis vão rolar a partir de agora.
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4: Está no ar mais uma edição do seu Jornal de Confiança, com as informações mais quentes do dia, trazendo tudo o que você precisa saber de maneira clara e direta. Eu sou Naldo Meirelles e prepare-se para ficar por dentro do que acontece no Brasil e no mundo, com análises e reportagens especiais. A partir de agora no Repórter Brasil News. Sejam bem-vindos.
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5: Previsão do tempo para quinta-feira, 18 de junho de 2026. Região Centro-Oeste, em Brasília, céu claro nesta quinta-feira. Os termômetros da capital federal marcam mínima de 14 e máxima de 25 graus. Umidade relativa do ar gira em torno de 90-40%. Marzagão, em Goiás, tem previsão de céu claro no dia do aniversário. Temperatura mínima de 13 e máxima de 28 graus. A umidade relativa do ar vai de 80-30%. Região Nordeste, Fortaleza, no Ceará, tem previsão de céu encoberto com pancadas de chuva isoladas pela manhã e à noite. Temperatura mínima de 24 e máxima de 30 graus. A umidade do ar é de 100 a 55%. Maceió, em Alagoas, tem céu encoberto com chuvisco. Temperatura mínima de 23 e a máxima de 28 graus. Umidade do ar varia de 95 a 60%. Região Norte, Palmas, em Tocantins, amanhece com céu nublado nesta quinta-feira. À tarde, o tempo abre e a temperatura mínima é de 22, com a máxima de 36 graus nas horas mais quentes do dia. A umidade do ar é de 70 a 30%. Em Belém, a previsão é de tempo encoberto com chuvisco o dia todo. Temperatura mínima é de 24 e a máxima de 34 graus. A umidade relativa do ar na capital paraense é de 100 a 60%. Região Sudeste, Vitória, no Espírito Santo, tem previsão de céu claro. Os termômetros registram mínima de 18 e máxima de 26 graus. Umidade relativa do ar vai de 80 a 40%. Bastos, em São Paulo, completa mais um ano com céu claro pela manhã, com acúmulo de nuvens ao longo do dia. Temperatura mínima de 10 graus, máxima de 22 graus. Umidade relativa do ar é de 80 a 40%. Região Sul, em Curitiba, Paraná, o dia amanhece mais frio e com céu nublado. Os termômetros registram mínima de 7 e máxima de 15 graus. A umidade relativa do ar oscila entre 100 e 50%. Erval Velho, Santa Catarina, comemora aniversário com previsão de céu encoberto o dia todo. O dia começa mais frio, com termômetros registrando mínima de 7 e máxima de 18 graus. A umidade relativa do ar fica entre 90 e 40%. Você ouviu a previsão do tempo para quinta-feira, 18 de junho de 2026, com informações do IBGE Cidades e do Instituto Nacional de Meteorologia, INMET.
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6: 615 milhões de reais em recursos públicos. Esse foi o valor aplicado pelas prefeituras das cidades da Bahia e pelo governo do estado nos contratos firmados para as festas juninas deste ano. Os detalhes em relação à aplicação dos gastos estão disponíveis no painel de transparência dos festejos juninos do Ministério Público da Bahia, que realizou nesta terça-feira a entrega do selo de transparência para os gestores públicos que informaram os dados solicitados pela plataforma. O gerente do projeto Transparência nos Festejos Juninos, o promotor de justiça Frank Ferrari, reforçou a importância do painel como mais um mecanismo de controle dos gastos públicos.
7: Uma ideia que surgiu lá em 2023, a partir de uma experiência não muito boa vivida em 2022, quando retomamos ali as celebrações públicas, depois de um período pandêmico muito duro para todos. E naquele momento, uma lacuna informacional se apresentou para a gente. Nós não tínhamos dados sobre um aspecto bastante importante dos festejos, que era o valor dos cachês dos artistas, que já naquele ano de 2022 chamou muita atenção da imprensa e de toda a sociedade, de uma forma geral.
6: O balanço apresentado nesta terça-feira é referente à primeira etapa de encaminhamento de informações. O portal de transparência do MP Baiano, que pode ser acessado através do endereço paineljunino.mpba.mp.br, seguirá aberto até o dia 31 de julho para que os entes públicos possam enviar dados adicionais sobre contratações ainda pendentes de conclusão. Entre os destaques do serviço está a aba Cachês, onde o cidadão pode verificar o valor médio cobrado pelo artista desde 2023, podendo conferir, assim, o aumento no valor do cachê nos últimos 4 anos. Outra ferramenta importante é o transparentômetro, que especifica as prefeituras que já prestaram contas ou não. Até amanhã desta terça-feira, 410 municípios baianos e o governo do estado informaram que os mais de 615 milhões em gastos públicos geraram 4.393 apresentações de 2.115 artistas. Do total, 382 farão festas e terão atrações artísticas contratadas, enquanto 28 informaram que não realizarão festejos no período. Somente 7 municípios não cadastraram informações no painel, que reúne informações sobre artistas contratados, valores dos cachês, fontes de recursos e programação das apresentações artísticas realizadas entre 1º de maio e 31 de julho.
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8: A segunda edição da Operação Mulher Segura, iniciada dia 1º de junho em todo o país, prendeu 630 pessoas por crimes relacionados à violência contra a mulher. O balanço dos primeiros 15 dias das ações nacionais coordenadas pela SENASP, a Secretaria Nacional de Segurança Pública, inclui ainda atendimento e acolhimento a mais de 2 mil mulheres vítimas de violência, 218 atividades educativas presenciais e 95 iniciativas em mídias sociais, alcançando quase 12.500 pessoas em ações de conscientização e prevenção. Esta segunda edição vai até o dia 31 de dezembro deste ano, com a participação das forças de segurança dos 26 estados

0: ação junto à população.
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2: Durante a reunião dos líderes mundiais do G7, o presidente Lula cobrou nessa terça-feira mais empenho dos países ricos para a redução das desigualdades no mundo. Além de participar das fotos oficiais junto com os líderes do G7 na cidade francesa de Evian, Lula discursou criticando o protecionismo e o unilateralismo como falsas respostas para problemas complexos. Para ilustrar as diferenças econômicas mundiais, fez referência ao empresário Elon Musk como o primeiro trilionário do mundo, que é mais rico que quase a metade mais pobre da população mundial. Lula também falou da necessidade de mais financiamento para a implementação do Acordo de Paris, o Programa Mundial de Alimentos, para a Organização Mundial da Saúde e o Unicef, em vez de aumento de gastos militares. O presidente ressaltou ainda as iniciativas do Brasil, como o Fundo Florestas Tropicais para Sempre e a Aliança Global contra a Fome e o combate ao crime organizado. Entre outros temas, defendeu que os países detentores de minerais críticos participem das etapas de maior valor agregado com industrialização e transferência de tecnologia. Lula também teve um encontro bilateral com a primeira-ministra do Japão, Sanae Takaishi. Eles trataram da relação entre o Japão e o Mercosul e os dois anunciaram o lançamento das negociações do Acordo de Parceria Econômica na próxima cúpula do Mercosul, que acontece em Assunção, no Paraguai, no final de junho. Lula também se reuniu com a presidente da Comissão Europeia, Ursula von der Leyen, e com o presidente do Conselho Europeu, Antônio Costa. Além da agenda brasileira, segundo a agência Reuters, os líderes do G7 reafirmaram apoio à Ucrânia na guerra contra a Rússia e receberam com otimismo a notícia do acordo para encerrar o conflito no Oriente Médio. Eles pediram ainda cessar fogo imediato no Líbano. Com a previsão de reabertura do Estreito de Hormuz, os preços do petróleo já caíram devido às perspectivas de aumento da oferta, mas o FMI não considera que a recuperação será imediata. Nesta quarta-feira, o tema do encontro do G7 na França é o crescimento econômico equilibrado. O Brasil também participa do almoço para discutir inteligência artificial.
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3: O presidente dos Estados Unidos, Donald Trump, foi recebido no Palácio de Versalhes, na França, para um jantar com o presidente francês Emmanuel Macron e sua esposa, Brigitte Macron. O encontro celebrou 250 anos da independência dos Estados Unidos, após a cúpula do G7 em Evian. A primeira-dama dos Estados Unidos, Melania Trump, não esteve presente. A programação incluiu uma visita ao Salão dos Espelhos, um conferto na Capela Real e uma galeria dedicada à Guerra da Independência Americana, culminando com o jantar na galeria inferior.
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3: Um homem de 49 anos morreu após ser soterrado durante o desabamento de uma obra da construtora Lotus, na SQS 116, na Asa Sul, em Brasília. A vítima, Genilson dos Santos Abreu, realizava um serviço na rede de esgoto quando a terra cedeu. Segundo os bombeiros, uma máquina mini carregadeira também caiu na vala, mas o operador não se feriu. As circunstâncias do acidente ainda estão sendo investigadas pela Polícia Civil e a empresa responsável lamentou a morte e presta apoio à família.
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4: Em instantes voltaremos com mais notícias aqui no Jornal Repórter Brasil News. Fique ligado.
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0: quinta-feira de muitos sucessos para você na sua rádio favorita. Tem aqui o melhor som, a melhor música. Bandas e Companhia, comigo Nando Pinheiro, me segue nas redes sociais, no Instagram principalmente. Fala se você está gostando da programação, isso é muito importante. Vamos conferir o melhor das bandas do Sul a partir de agora.
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0: saber que você está na melhor programação do seu rádio. Fica ligado que daqui a pouco tem mais Bandas e Companhia para você que se liga nessa rádio. É já já, hein? Não sai da frequência.
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0: Bandas e Companhia, tocando o que há de melhor para você. De volta aqui, Nando Pinheiro. Vem que tem músicas de bandas, vem que tem as melhores da regionalidade do sul do Brasil. Bandas e Companhia, vamos conferir as próximas músicas.
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3: Opa, estamos de volta para mais sucessos aqui para você. Músicas de bandas, o que há de melhor no mundo da música, no sul do Brasil, essa cultura rica, Bandas e Companhia. Vamos já dar início à nossa próxima sequência, confira aí.
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6: É, vamos começando essa fuleiragem a partir de agora no hino e vindo e vice-versa. Deixa o véi pra frente, pra trás, da ida, da vinda e da volta, porque já começou o programa do Macho Véi, negada. Onde, Tonha? Vai cair, mano. Ô, radiaço, nega. Cabeça lisa. Agora uma bicha da cabeça lisa. Cruz credo.
7: Morreu.
6: Não entre não que tá liso. E venta de um buraco só. Já estamos aqui com a fuleiragem. Homem, você vai vestir essa saia mesmo, você não é escocês, não, não vista não.
7: Como é?
6: É, você, rapaz, veste no saia aí pra dançar.
8: Você vem me encontrar.
6: Você vem me encontrar, chegue pra cá. Me aperta, me abraça, me arrocha. E me chama pra dançar, dançar, dançar agora para mais de 700 mil ouvintes por minuto pela Rede Boa, mais 65 emissoras espalhadas no meu Brasil varonil. Não, homem, Deus, para lá. Já começou o programa do Macho Véi ao vivo em cores para todo o Brasil. E a esculhambação adjacente para você que é caminhoneiro, mototaxista, você que é frentista, camelô, você que está nesse exato momento fazendo aquele favor. Não basta ser corno. Tem que participar. Ainda ali, não sai não que a gente volta. Já, já, deixe com véi.
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9: Meu parceiro Filipão.

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2: É final de semana, chegou a sexta-feira. A hora.

aqui, rapaz, chegando com mais um Rancho do Cavalo Velho pro Brasil e pro mundo. Não esquece de seguir a gente, cavalovelho.sertanejo, cavalovelho.sertanejo. Bom também, obrigado mais uma vez você do Brasil, fora do Brasil também, viu? Obrigado sempre, né? Só temos que agradecer também as rádios parceiras que estão junto com a gente. Ai, ai, ai, ai. Nós vamos abrir o programa de hoje com um destaque, inclusive foi da internet, viu, gente? O Rony Camargo, ele esteve com vários artistas mostrando as suas músicas, né? Aí eu falei com ele: Rony, grava essa moda, é sua, rapaz. A gente toca aqui no rancho. Aí a família já mandou pra gente a música. Rony Camargo teve lá com o Eduardo Costa e com outros artistas também. A

Olha aí o Leonardo fazendo fiasco no cabaré, noite de tortura. Ai, ai. Esse Leonardo é uma resenha, hein? Vamos emendar com o Cristiano Andrade, o Menino de Mineiros, Goiás, que tá um sucesso no Brasil inteiro, também tá estourado.

Rancho do Cavalo Velho para todo o Brasil durante a semana também, hein? 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E olha só, se você quiser seguir o Rancho do Cavalo Velho também nas redes sociais, cavalovelho.sertanejo no Instagram. cavalovelho.sertanejo no Instagram. Aí você vê tudo que a gente está fazendo durante a semana. Sejam todos bem-vindos aqui à melhor programação. 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

Alô, Minas Gerais, Santa Catarina, São Paulo, povão de Goiás, Rio Grande do Sul, alô, Rondônia, meus amigos do Paraná, alô, Bahia, Mato Grosso, Rio de Janeiro também. Olha quem tá chegando agora, Alan e a Nadinha aqui no rancho.

Dicas do Alan e Aladim, hein? É só querer dois passarinhos. Boa, né? Deixa eu mandar mais abraço aqui, pessoal do Pernambuco, Tocantins, Mato Grosso do Sul, Ceará, pessoal do Pará também, Manaus, né? Pessoal do Amazonas, Piauí, alô Distrito Federal, Alagoas, Paraíba também. Obrigado pela audiência. Quem tá chegando agora, ó, da versão do lado B do disco.

0: Milionário José Rico, olha aí porque te amo, onde está o meu amor? Aquelas do lado B do disco, que nem todo mundo sabia que tinha Milionário José Rico gravando essas modas, né?
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0: Não esquece de seguir nós lá, viu, turma, no Instagram, cavalovelho.sertanejo, cavalovelho.sertanejo. Toda semana tem vídeo lá, a gente brinca, bota umas fofocas. João Mineiro e Marciano para matar a saudade essa noite como lembrança, e Aline, Du.

Ei, João Mineiro e Marciano, Aline, né? Ei, ai, ai, ai, gente, ó, de 85 pra frente só deu eles, né? Lembra, né? Estourou no Brasil todo aquele discão azul bonito, né? Agora tá chegando o trio Parada Dura na comemoração dos 40 anos. Participação do Cristiano Araújo, essa aqui é uma gravação inédita.

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2: E vamos chacoalhar um pouquinho esse programa? Vamos lá então, vamos levantar as cadeiras aí, turma. Vamos empurrar tudo pro lado. Mandar uma latina, duas modas, hein?

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2: Está no ar a Voz do Brasil. 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
3: Olá, boa noite.
1: Boa noite para você que nos acompanha em todo o país.
3: Sexta-feira, 19 de junho de 2026.
1: Vamos ao destaque do dia: redução do analfabetismo.
3: Pela primeira vez na história, a população com mais de 15 anos que não sabe ler e escrever é menor que 5%.
1: Metade do total de analfabetos é idosa, sendo que também pela primeira vez há menos mulheres que homens nessa condição. Gabriela Noronha.
4: Para fortalecer a educação de jovens e adultos e combater o analfabetismo no Brasil, em 2024, o MEC lançou um pacto nacional que aumenta as vagas nessa modalidade de ensino nos sistemas públicos.
3: E ainda, em Minas Gerais, presidente Lula anuncia investimentos em hospital de referência para o tratamento de câncer em Belo Horizonte.
1: E em novo hospital universitário de São João del Rei, para atendimento de média e alta complexidade, que vai beneficiar 54 municípios.
3: Você vai ouvir também combate às apostas ilegais.
1: Decreto assinado pelo presidente Lula vai permitir bloqueio de bens das bets irregulares e destinação do dinheiro para o Fundo de Segurança Pública. Graziele Bezerra.
5: Segundo o Ministério da Justiça e Segurança Pública, ao todo, 25 milhões de brasileiros apostam nessas plataformas, sendo que um a cada quatro deles aposta todos os dias.
3: Hoje, na apresentação da Voz do Brasil, eu, Mariana Jungmann e Luciano Seixas.
1: E acompanhe a gente ao vivo, acesse radiogov.ebc.com.br ou o canal Gov na sua TV aberta.
3: A taxa de analfabetismo no Brasil caiu para menos de 5%, a menor da série histórica.
1: O índice de pessoas que não sabem ler e escrever é maior entre os idosos com mais de 60 anos.
3: Políticas como o Pacto Nacional para a Educação de Jovens e Adultos vem ajudando a reduzir ainda mais essa taxa no Brasil.
4: Na mesa, cadernos e lápis. No coração, sonhos que resolveram sair da gaveta. Aos 61 anos, a cearense Maria do Socorro não perde uma aula no Centro de Educação de Jovens e Adultos no Distrito Federal. Ela teve que trabalhar desde muito cedo e não aprendeu a ler e a escrever, mas decidiu voltar à sala de aula por meio do EJA. E hoje divide o tempo entre as lições e as faxinas que faz para ganhar a vida. A cada nova palavra que ela aprende, é um mundo novo que se abre.
6: Toda pra que eu vejo, eu tô lendo. Vou no mercado, aí eu vejo o preço das coisas, aí eu fico lendo.
4: Assim como Maria do Socorro, milhares de brasileiros têm vencido a luta contra o analfabetismo. Segundo novos dados do IBGE, em 2025, o Brasil tinha 8 milhões e 400 mil analfabetos com 15 anos ou mais, o que representa uma taxa de analfabetismo de 4,9%. O ministro da Educação, Leonardo Barchini, destacou que é o melhor resultado da série histórica.
7: Pela primeira vez na história, nós atingimos na população de mais de 15 anos menos de 5% de analfabetos no Brasil. E sabe o que a Unesco fala disso? Sabe o que os organismos internacionais falam disso? Falam que um país, quando atinge menos de 5% de adultos analfabetos, ele está encaminhado para a erradicação do analfabetismo.
4: Segundo o IBGE, a população com 60 anos ou mais representava mais da metade do total de analfabetos em 2025. E entre os idosos, pela primeira vez, a taxa de analfabetismo entre as mulheres foi menor que a dos homens. De acordo com William Kratochiwil, analista do IBGE, sem considerar o grupo dos idosos, a taxa cai para menos de 3%.
8: Se tirarmos as pessoas de 60 anos ou mais do grupo de análise, essa taxa ela cai para 2,6%. Isso é reflexo de uma quase universalização da taxa de escolarização, da frequência à escola contínua de crianças de 6 a 14 anos. que em 2025 alcançou aí os 99,5%.
4: Para fortalecer a educação de jovens e adultos e combater o analfabetismo no Brasil, em 2024 o MEC lançou um pacto nacional que aumenta as vagas nessa modalidade de ensino nos sistemas públicos. A professora do EJA, Ana Isabel Lopes, ressalta que apesar das limitações, os alunos buscam a superação e o aprendizado.
9: A sede maior é essa, eu quero aprender a ler, escrever e eu quero fazer contas. E aí a gente, dentro desse universo, a gente vai apresentando um outro mundo, né? Outras discussões.
4: O Pacto Nacional pela Superação do Analfabetismo prevê mais de 3 milhões de novas matrículas no EJA e o investimento total deve ser de 4 bilhões de reais até 2028. Reportagem Gabriela Noronha.
1: E o novo piso salarial dos professores da educação básica já está definido. Será de R$ 5.130,63.
3: Um reajuste de 5,4% em relação ao valor que estava em vigor, garantindo ganho real acima da inflação.
1: O decreto foi assinado pelo presidente Lula e publicado hoje no Diário Oficial.
3: Segundo a legislação vigente, a atualização anual do piso não pode ficar abaixo da inflação acumulada.
1: E os profissionais contratados por tempo determinado também estão entre os beneficiários do piso salarial nacional.
3: As inscrições para o Sisu Mais acabam hoje, mas os estudantes ainda têm algumas horas para aproveitar essa oportunidade.
1: O sistema aproveita notas de quem fez o último Enem, mas não foi selecionado no primeiro semestre para uma nova seleção de vagas remanescentes em universidades de todo o país.
3: E as notas de corte já foram divulgadas, o que ajuda a escolher cursos com mais chance de passar.
10: O Ministério da Educação divulgou as primeiras notas de corte parcial do Sisu Mais, uma etapa complementar do Sistema de Seleção Unificada, Sisu, que vai ofertar eventuais vagas disponíveis em instituições públicas de educação superior. A nota de corte pode ser consultada diretamente nas páginas do Sisu Aluno e do Sisu Vagas ou por meio da Central de Atendimento do MEC pelo telefone 0800-61-61-61. Ao todo, 34 instituições públicas de educação superior decidiram destinar vagas para o Sisu Mais. Estão sendo ofertadas 9.436 vagas em 532 cursos. A nota de corte deve ser utilizada pelo candidato apenas como uma referência da situação em que se encontra para concorrer à vaga selecionada, não sendo uma garantia de seleção. E atenção, o estudante que obtiver no mínimo 650 pontos na média das 5 provas do Enem está apto a participar do PEDME Licenciaturas caso se inscreva para um curso presencial de licenciatura e seja selecionado. Quem entrar no programa vai ganhar bolsa mensal de R$ 1.050 desde o ingresso até a conclusão do curso. Para mais informações, acesse as redes sociais do Ministério da Educação ou portalgov.br/MEC. Reportagem Júlio César de Oliveira.
1: Melhorar a qualidade do atendimento dos futuros médicos e garantir a regulação dos cursos de medicina.
3: Esses são os objetivos de uma medida provisória assinada hoje pelo presidente Lula, que torna obrigatória a aprovação no ENAMED, o Exame Nacional de Avaliação da Formação Médica, para obter o diploma e o registro profissional.
1: A medida vale apenas para novos alunos que ingressarem nos cursos de medicina.
11: Estudantes de medicina deverão obrigatoriamente ser aprovados no ENAMED, o Exame Nacional de Avaliação da Formação Médica, para obter o diploma e exercer a profissão. O ENAMED também vai substituir a prova teórica do Revalida, exame aplicado a médicos formados no exterior que querem validar o diploma no Brasil. As mudanças estão previstas em uma medida provisória assinada pelo presidente Lula durante a inauguração do Hospital Universitário da Universidade Federal de São João del Rei, em Divinópolis, Minas Gerais. Em entrevista coletiva, nesta sexta-feira, a secretária de Regulação e Supervisão da Educação Superior do MEC, Marta Abramo, afirmou que a nova política tem como objetivo melhorar a qualidade da formação médica e fortalecer a supervisão dos cursos.
12: Isso agora vem reforçado na própria medida provisória no texto e vai ter um reforço legal, né, de que um dos objetivos do ENAMED é exatamente auxiliar na avaliação, regulação e supervisão dos cursos de graduação de medicina. Isso está em perfeita consonância com o nosso Sistema Nacional de Avaliação. O resultado dos desempenhos podem constituir o referencial básico dos processos de regulação e supervisão da educação superior.
11: Com a medida, cada estudante deverá participar do ENAMED duas vezes, a primeira ao final do quarto ano do curso, para ajudar a identificar dificuldades e permitir que as instituições façam os ajustes necessários. E a segunda prova será no último ano da graduação. Nesta última etapa, a aprovação no exame será obrigatória para que o formado possa se inscrever no Conselho Regional de Medicina, o CRM, e exercer legalmente a profissão. A exigência não vale para quem já está cursando medicina, apenas para quem entrar após a publicação da medida provisória. Para o secretário de

0: esse profissional. Para isso, foi fundamental estar ouvindo a população, estar ouvindo um clamor da sociedade que acha importante que tenha uma prova que avalie a qualidade da formação médica. E é exatamente isso que a medida provisória está apresentando, ouvindo essa preocupação, esse clamor.
1: O Enamed foi criado em 2025. Na primeira edição, 32% das escolas médicas do país tiveram a avaliação considerada insatisfatória. 33% dos estudantes concluintes não atingiram o nível mínimo de proficiência esperado. O exame será realizado duas vezes por ano pelo INEP, o Instituto Nacional de Estudos e Pesquisas Educacionais Anísio Teixeira, nos municípios que têm cursos de medicina. A edição de 2026 está com inscrições abertas até 29 de junho. As provas serão aplicadas no dia 13 de setembro. Reportagem Jéssica Gonçalves.
2: E o presidente Lula também anunciou hoje em Minas Gerais um pacote de investimentos em saúde com foco na ampliação do atendimento pelo SUS.
3: Foi inaugurado um novo hospital da Universidade Federal de São João del Rei, que vai beneficiar 1 milhão de pessoas em 54 cidades.
4: O Hospital da Universidade Federal de São João del Rei será referência em assistência à saúde, ensino e pesquisa. É o primeiro da região oeste de Minas Gerais totalmente destinado ao SUS. O hospital terá capacidade de atendimento de média e alta complexidade e vai beneficiar mais de 1 milhão de pessoas de 54 municípios. O presidente da Rede HU Brasil, que administra hospitais universitários federais, Arthur Chioro, detalhou como será a estrutura da nova unidade de saúde.
5: Esse hospital, que já está atuando, já tem paciente internado, vai ter 198 leitos. Desses 198 leitos, 55 serão de terapia intensiva. Nós teremos todas as principais especialidades clínicas, cirúrgicas, pediátricas.
4: O governo do Brasil vai investir 341 milhões de reais por ano no hospital universitário, além de 85 milhões de reais para a compra de equipamentos e mobiliários médico-hospitalares. Durante a inauguração, o presidente Lula falou sobre a importância de investimentos para a saúde e educação.
6: Nós estamos criando 40 e poucos hospitais universitários e nós estamos fazendo mais investimento do que já foi feito em qualquer momento da história desse país da saúde, por uma simples razão. A Constituição brasileira diz que todos nós somos iguais perante a lei. Então o povo pobre tem que ter direito à mesma médica que o presidente da República tem.
4: Pela manhã, em Minas Gerais, Lula também anunciou investimentos para o Hospital Luxemburgo, em Belo Horizonte, referência no tratamento contra o câncer. A unidade, que pertence ao Instituto Mário Pena, passou a atender 100% pelo SUS e recebeu investimentos de 89 milhões e 300 mil reais, além de um acelerador linear para radioterapia e um equipamento de cirurgia robótica pelo Agora Tem Especialistas. O programa, que tem como principal objetivo reduzir fila de espera na saúde a partir de consultas, cirurgias e equipamentos, como ressaltou o ministro da Saúde, Alexandre Padilha.
7: E eu, para resumir o que é o Agora Tem Especialistas, ele é exatamente o que nós estamos vendo aqui. É a maior mobilização da história do SUS, tanto da rede pública quanto da rede privada do nosso país, para que a gente reduza o tempo que as pessoas esperam nas filas do SUS para fazer uma cirurgia, um exame, para começar o tratamento do câncer.
4: Em Divinópolis também foram entregues veículos para transporte de pacientes pelo novo PAC Saúde e pelo programa Caminhos da Saúde. Em Minas Gerais, já foram selecionados 314 veículos entre vans, micro-ônibus e ambulâncias, com investimentos superiores a 127 milhões de reais. De Divinópolis, em Minas Gerais, Luciana Colares de Holanda.
2: E o governo do Brasil também está investindo para promover o cuidado, fortalecer a assistência e reduzir riscos no Sistema Único de Saúde.
3: Para isso, foi criada a Política Nacional de Qualidade e Segurança do Paciente, com o objetivo de dar mais

0: mais qualidade no atendimento aos pacientes.
1: Segurança, qualidade e acolhimento no atendimento à saúde. Para reforçar esse cuidado no SUS, o governo do Brasil instituiu a Política Nacional de Qualidade e Segurança do Paciente. A medida busca prevenir falhas, aprimorar a comunicação entre as equipes e oferecer uma assistência cada vez mais segura e humanizada, explica Luísa Bezerra Frazão, coordenadora-geral de atenção hospitalar do Ministério da Saúde.
2: A gente traz o paciente como centro do cuidado, esse é o maior ganho que a política ela faz menção, né, que o paciente, além dos direitos, ele tem deveres e ele deve ser olhado nas suas peculiaridades, na sua individualidade.
1: Entre as ações prioritárias estão a identificação correta do paciente, a prevenção de infecções, o uso seguro de medicamentos e a melhoria da comunicação entre as equipes de saúde. A política também incentiva o monitoramento de falhas para que os erros sejam compreendidos e não voltem a acontecer. A médica Cláudia Mello, do Núcleo Estadual de Gestão Estratégica de Segurança do Paciente do Rio de Janeiro, destaca a tecnologia no processo de cuidados.
3: Com a vinda da tecnologia, do avanço, da melhoria dos cuidados, essa reorganização teve que ser feita. É ampliar o engajamento do paciente no seu cuidado. Esse é o principal modelo que a gente quer desde sempre. O paciente entender que ele é o dono do seu cuidado, que ele tem que participar, se envolver na sua rotina de atendimento.
1: A implementação dessa política vai atender ações estratégicas a diferentes contextos de atenção à saúde, incluindo a atenção primária, atenção hospitalar, os serviços de urgência e emergência e a atenção domiciliar. Reportagem Pablo Mundim.
4: Uma medida provisória assinada hoje pelo presidente Lula e será um passo a mais para a redução das filas por liberação de benefícios do INSS.
0: Ela reduz de 45 para 30 dias o prazo para a inclusão de processos administrativos e serviços no programa de gerenciamento de benefícios.
5: O governo federal reduziu de 45 para 30 dias o prazo para acelerar a análise de processos acumulados no INSS. Agora, os pedidos parados há pelo menos um mês entram direto no programa de gerenciamento de benefícios. O PGB prevê o pagamento de bônus para os servidores do INSS por análises extras que eles realizarem além da sua capacidade ordinária. A medida não gera custos adicionais para os cofres públicos. A presidente do INSS, Ana Cristina Silveira, explica as vantagens da nova regra.
6: Com a norma publicada pelo governo do Brasil, os processos que estiverem há mais de 30 dias aguardando análise poderão ser incluídos no PGB, programa que reforça nossa capacidade de atendimento. Estamos utilizando os recursos já previstos para tornar o atendimento mais ágil, reduzir o tempo de espera e garantir que os direitos da população sejam reconhecidos com mais eficiência.
5: Com a mudança, a expectativa do governo é beneficiar de imediato mais de 100 mil cidadãos que aguardam uma resposta da Previdência Social. A nova regra já está em vigor em todo o país. Reportagem Pedro Sardinha.
4: 25 milhões de brasileiros têm usado plataformas ilegais de apostas online, as chamadas bets, e um quarto deles jogam nelas todos os dias.
0: Para conter o avanço desse mercado irregular, foi assinado hoje pelo presidente Lula um decreto que garante o bloqueio de recursos financeiros dessas empresas.
4: E destina recursos a ações de prevenção e combate à criminalidade.
7: Um decreto assinado nesta sexta-feira pelo presidente Lula aumenta a rigidez contra o mercado de apostas ilegais, garantindo mais efetividade no bloqueio de bens e recursos de agentes que operam fora da lei. De acordo com o ministro da Fazenda, Dario Durigan, ao identificar apostas ilegais, a Secretaria de Prêmios e Apostas vai notificar as instituições financeiras para que bloqueiem, em até 24 horas, os valores existentes e interrompam novas transações.
8: A partir de agora, com o decreto do presidente regulamentando a lei antifacção, uma notificação, um novo documento que vai ser apurado pela SPA, vai ser enviado diretamente aos bancos e às instituições financeiras, com ciência do Banco Central. A obrigação legal passa a valer e a instituição financeira tem que bloquear todas as contas que ela tiver identificado por onde passou recurso dessas bets ilegais.
7: Cumprido o devido processo, os recursos bloqueados serão destinados ao Fundo Nacional de Segurança Pública, contribuindo para o financiamento de ações de prevenção e combate à criminalidade. Segundo o Ministério da Justiça e Segurança Pública, as bets ilegais representam entre 41% e 51% das plataformas que operam na legalidade. Ao todo, 25 milhões de brasileiros apostam nessas plataformas, sendo que um a cada quatro deles aposta todos os dias. Por isso, o ministro da pasta, Wellington César Lima e Silva, considera importante a iniciativa de conter as ações criminosas em sites ilegais.
9: Não é trivial esse esforço que o governo federal faz, antes pelo contrário, ele é muito robusto e complementar de tantas outras iniciativas que estão sendo adotadas. Esse é um largo passo nesse combate às bets ilegais.
7: Desde outubro de 2024, o governo do Brasil vem desenvolvendo medidas para combater o jogo ilegal e o endividamento das famílias. Uma delas foi a exclusão dos beneficiários de programas sociais dessas plataformas. Além disso, o Ministério da Fazenda criou o botão de autoexclusão, em que o próprio cidadão pede voluntariamente para ser excluído de qualquer cadastro de casas de apostas. Quase 700 mil pessoas já utilizaram a ferramenta. Em outra frente, cerca de 50 mil sites ilegais já foram bloqueados pela Anatel. 780 perfis e 306 publicações que promoviam apostas irregulares, além de 190 aplicativos não autorizados, foram retirados do ar. Reportagem Graziele Bezerra.
0: Pequenos negócios já renegociaram mais de 15 bilhões de reais por meio do novo Desenrola Brasil, programa de renegociação de dívidas do governo federal.
4: Além das empresas, o programa também tem modalidades voltadas para pessoas físicas e produtores rurais.
0: Considerando todas elas, o novo Desenrola Brasil já contabiliza mais de 1 milhão de operações contratadas.
4: As renegociações de dívidas envolvem descontos de até 90%, juros reduzidos e a possibilidade de uso do FGTS para quitação de débito de pessoas físicas.
0: O ministro do Empreendedorismo, da Microempresa e da Empresa de Pequeno Porte, Paulo Pereira, destaca os principais resultados alcançados em menos de 2 meses.
10: São mais de 1 milhão de dívidas que foram negociadas, mais de 18 bilhões de reais emprestados, o que fez com que 912 mil operações de pessoas físicas fossem resolvidas pelo Desenrola. Quando a gente olha para as pessoas jurídicas, os números também são incríveis, são mais de 120 mil operações, 15 bilhões de reais emprestados para que as empresas saiam da dívida cara, dos juros altos, da negativação e possam limpar os seus nomes, investir e contratar mais.
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4: Após 15 anos da primeira Conferência Nacional de Arquivos, o Brasil volta a discutir o papel estratégico da preservação documental.
0: A conferência já realizou encontros em quase todos os estados e discute as propostas para uma nova política para o setor.
12: Os debates envolvem temas como preservação digital, acesso à informação, proteção de dados e os desafios das novas tecnologias para a memória pública. Os debates também abordam capítulos importantes da história brasileira, como acesso a documentos sobre a escravização da população negra, a preservação dos arquivos da ditadura militar e ações voltadas à memória e à reparação histórica. Temas que reforçam o papel dos arquivos na garantia do direito à verdade e à construção da cidadania, disse a ministra da Gestão e da Inovação em Serviços Públicos, Esther Dweck.
13: Arquivos são estruturas fundamentais para garantir direitos no presente e construir perspectivas de futuro. São infraestruturas estratégicas de informação, indispensáveis ao funcionamento do Estado, voltado para a sua sociedade e especialmente ao fortalecimento da democracia.
12: O debate percorreu 24 estados e mobilizou mais de 2.500 participantes de todo o país. Agora, 500 delegados e convidados vão construir propostas para orientar as políticas públicas do setor. Reportagem Pablo Mundi.
4: E essas foram as notícias do Governo do Brasil.
0: Uma realização da Secretaria de Comunicação Social da Presidência da República.
4: Com produção da Empresa Brasil de Comunicação.
0: Fique agora com as notícias do Poder Judiciário e do Congresso Nacional. Boa noite, bom fim de semana.
4: A gente volta na segunda. Boa noite.
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16: STF vai julgar a validade do sistema de cotas em processo seletivo interno da universidade.
17: STJ decide que pagamento de dívida que motivou a ação de despejo não impede rescisão de contrato de aluguel por atrasos durante o processo.
16: Eleições 2026. 7 estados já solicitaram apoio das Forças Armadas para a atuação no primeiro turno.
17: Boa noite, eu sou Marcela Luiza.
16: Eu sou Walter Lima.
17: Supremo Tribunal Federal vai decidir se é constitucional a aplicação do sistema de cotas em processo seletivo interno de universidade quando os candidatos já se submeteram à ação afirmativa para ingressar na instituição.
16: A tese a ser definida pelo STF deverá ser aplicada aos casos semelhantes em todo o país. Marcelo Della Libera.
18: Ao se manifestar pela repercussão geral do tema, o presidente do Supremo Tribunal Federal, ministro Edson Fachin, ressaltou que em diversos precedentes, a Corte decidiu que a política de cotas é um instrumento legítimo de concretização da igualdade material. O caso em exame, contudo, apresenta contornos ampliados sobre o tema, pois consiste em definir se a extensão da ação afirmativa aos processos seletivos internos destinados à progressão acadêmica é indispensável à preservação do princípio da igualdade material.
17: Diante de ação de despejo por falta de pagamento, inquilino pode quitar dívida e assim manter o contrato.
16: Mas para o STJ, se houver atrasos reiterados ao longo do processo, pode haver a rescisão. A ministra Nancy Andrighi foi a relatora. Fátima Uchoa.
19: Uma ação de despejo foi julgada improcedente pelo fato de os débitos terem sido quitados antes da citação. Já o Tribunal de Justiça do Distrito Federal reconheceu que o inquilino manteve inadimplência reiterada, pagando com atraso os aluguéis vencidos ao longo do processo. No STJ, a terceira turma manteve esse acórdão, considerando que a possibilidade de quitar a dívida e impedir o despejo é uma chance que a lei dá ao inquilino de boa fé e não deve servir como meio para proteger a inadimplência contínua.
17: 7 estados já solicitaram apoio das Forças Armadas para atuação no primeiro turno das eleições.
16: O anúncio foi feito por Murilo Salmito, secretário-geral da presidência do TSE. Fábio Ruas.
20: Os pedidos ainda precisam ser aprovados pelo plenário do TSE para então serem encaminhados à presidência da República. Desde 1994, as Forças Armadas transportam urnas e equipamentos para as eleições, além de ajudar no deslocamento de servidores da Justiça Eleitoral. O objetivo é garantir o voto de quem mora em locais de difícil acesso.
17: A segunda etapa da itinerância Cidadania Aqui com Você começa amanhã na comunidade indígena Espírito Santo, em Oiapoque, no Amapá.
16: A iniciativa é do Conselho Superior da Justiça do Trabalho, Rafael Silva.
21: Depois de passar 2 dias na aldeia Manga, a itinerância Cidadania Aqui com Você foi para a aldeia Espírito Santo para oferecer os serviços ao longo do fim de semana. As equipes que ficarão no local esses dias montaram hoje mesmo a estrutura, porque amanhã, logo cedo, o mutirão começa o atendimento aos indígenas. Eles vão ter acesso de graça desde a emissão de documentos, concessão de benefícios sociais, soluções de questões trabalhistas, até capacitações e atendimento de saúde. Os atendimentos vão das 8 da manhã às 6 da tarde.
17: 6 pessoas são condenadas por desvio de mais de R$800 mil de verbas do SUS.
16: A ação foi movida pelo MPF, Vanessa Pereira.
22: Segundo a sentença, os réus faziam parte de um esquema criminoso de desvio de recursos públicos do SUS no município de Barra do Piraí, no Rio de Janeiro. Investigações mostraram que o grupo realizava transferências irregulares de verba do Fundo Municipal de Saúde para contas bancárias de terceiros e empresas, sem a realização de um processo formal de ordenação de despesas ou justificativa administrativa. Os seis envolvidos foram condenados por peculato e crimes de responsabilidade, com penas que variam entre 6 e 19 anos de prisão, além de multas individuais, ressarcimento dos valores desviados e perda do cargo público. Ainda cabe recurso da decisão.
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17: Uma boa noite.
16: Bom fim de semana e até segunda-feira.
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1: Eu sou Ricardo Nakaoka e estes são os destaques de hoje do Jornal do Senado, que começa agora. Sancionado o piso salarial de R$ 5.130 para professores da educação básica. Proposta garante exame para diagnóstico do autismo no SUS. Regulamentação da profissão de cuidador de pessoa com deficiência vai a plenário. Boa noite. Mais de 2 milhões de professores da educação básica terão um novo piso salarial a partir desse ano. O governo sancionou o reajuste para R$ 5.130, um aumento de 5,4%. A nova lei também cria uma regra permanente para a correção anual dos valores, com base na inflação e no crescimento das receitas do Fundeb. Relatora da proposta, a senadora professora Dorinha Seabra, afirma que a medida traz mais previsibilidade para gestores e professores e reforça a valorização de uma carreira essencial para a qualidade da educação no país.
2: O piso do professor, ele é a primeira estrutura de valorização e de organização da carreira. A partir do piso que as carreiras podem e devem se organizar. Não tem educação pública de qualidade se nós não tivermos professores e professores bem valorizados e respeitados.
1: E muitas vezes, estudantes com altas habilidades ou superdotação enfrentam dificuldades para ter suas necessidades educacionais reconhecidas e atendidas. Para garantir mais inclusão e desenvolvimento desses talentos, foi sancionada a Política Nacional voltada a esse público. Os detalhes com a repórter Patrícia Oliveira.
3: A Política Nacional para Estudantes com Altas Habilidades ou Superdotação apoia a identificação precoce e o desenvolvimento dos alunos no sistema educacional brasileiro. A lei cria também um cadastro nacional desses estudantes e prevê estratégias como o enriquecimento curricular, aceleração parcial em áreas específicas do conhecimento e aceleração integral da trajetória escolar, de acordo com as necessidades de cada aluno. O texto relatado pela senadora professora Dorinha Seabra, do União do Tocantins, também prevê a formação especializada de profissionais da educação para receber esses estudantes.
4: Essa é uma forma de garantir e respeitar as diferenças para que elas não se tornem barreiras para que essas crianças e jovens permaneçam nas nossas escolas.
3: A nova lei autoriza ainda a criação de centros de referência especializados para apoiar estudantes, famílias e professores.
1: Identificar o transtorno do espectro autista nos primeiros anos de vida pode fazer diferença no desenvolvimento e na qualidade de vida das crianças. Para ampliar o acesso ao diagnóstico precoce, avançou no Senado um projeto que obriga o SUS a oferecer exames específicos. A proposta obriga o SUS a oferecer, de forma integral e prioritária, exames especializados para identificar o transtorno do espectro autista. Entre eles estão BERA, exame que avalia como os estímulos sonoros são transmitidos pelo nervo auditivo até o tronco cerebral, a ressonância magnética e o eletroencefalograma, além de avaliações clínicas multiprofissionais. A proposta busca reduzir as barreiras de acesso ao diagnóstico, garantir intervenções mais cedo e fortalecer a inclusão e o desenvolvimento de crianças, adolescentes e demais pessoas com TEA. A senadora Damaris Alves, do Republicanos do Distrito Federal, leu o relatório favorável do senador Flávio Arnes, do PSB do Paraná, destacando as vantagens para a população. O projeto foi apresentado por Flávio Bolsonaro, do PL do Rio de Janeiro, e agora segue para a votação final na Comissão de Assuntos Sociais.
5: A relação entre diagnóstico precoce e proteção do paciente é evidente, pois a identificação rápida funciona como defesa contra negligências e formas de violência institucional.
1: E seguiu para o plenário do Senado, com pedido de urgência para a votação, o projeto que regulamenta a profissão de cuidador de pessoa com deficiência. A proposta recebeu o aval da Comissão de Assuntos Sociais. Repórter Marcela Diniz.
6: De acordo com o projeto aprovado na Comissão de Assuntos Sociais, o cuidado profissional de pessoa com deficiência deve ser feito por maior de 18 anos, sem antecedentes criminais e com assistência integral, o que inclui atenção à saúde, alimentação, higiene pessoal, recreação, ao lazer e à cultura. A violação de direito ou garantia configura hipótese de demissão por justa causa. Para a relatora da proposta, senadora Damaris Alves, do Republicanos do Distrito Federal, A atual falta de regras mínimas para o desenvolvimento da atividade, além de expor as pessoas com deficiência a riscos concretos de negligência, abuso ou violação de direitos, contribui para a invisibilidade e, consequente, desvalorização dos cuidadores.
7: É fundamental para a inclusão desses profissionais e dos serviços que eles prestam na estruturação dos serviços de saúde, cuja relevância se acha em evidente expansão e que deve absorver parcela cada vez mais expressiva da população economicamente ativa nos próximos anos.
6: O projeto que regulamenta a profissão de cuidador de pessoa com deficiência é de iniciativa da deputada Laura Carneiro, do PSD do Rio de Janeiro, e seguiu com pedido de urgência para votação no plenário.
1: O Senado deve iniciar a análise de um projeto que garante o pagamento de seguro-desemprego na entressafra do açaí para trabalhadores portuários avulsos que tenham como profissão principal a movimentação de cargas desse fruto em portos da Amazônia Legal. O benefício de um salário mínimo será devido por 3 meses no período entre o fim de uma colheita e o início da próxima. Os detalhes com o repórter Alexandre Campos.
8: Pelo projeto, o benefício será pago apenas para quem comprovar o exercício da atividade e for registrado no órgão gestor de mão de obra, uma espécie de associação dos portuários avulsos. Não terá direito quem já receber seguro-desemprego referente a outra atividade, pescador artesanal inclusive, ou benefício previdenciário ou de prestação continuada, exceto pensão por morte e auxílio-acidente. Autor da proposta, o senador Randolph Rodrigues, do PT do Amapá, citou a importância da cadeia do açaí nos estados da Amazônia Legal, inclusive na geração de renda.
9: O açaí é um dos principais produtos da Amazônia, é um dos principais produtos do Amapá. O Amapá, em especial, é o principal exportador, um dos principais exportadores de açaí do país, e é onde tem, já por estudos da Embrapa, o açaí com melhor qualidade, maior diversidade de cultura. Como temos safras entre safras de açaí, é essa a necessidade desse projeto que apresentamos.
8: O projeto ainda prevê o cruzamento de informações de bancos de dados de órgãos públicos federais para verificação dos requisitos de concessão e manutenção do benefício. O pagamento será cancelado se identificada fraude ou recebimento de renda que impeça sua acumulação.
1: E com a alta do preço dos combustíveis, agravada pelos conflitos no Oriente Médio, o governo federal liberou uma nova ajuda ao setor aéreo. Uma medida provisória, que agora será analisada pelo Congresso Nacional, garante até R$8 bilhões em empréstimos para as companhias aéreas nacionais, com recursos do Fundo Nacional de Aviação Civil. A expectativa é reduzir o impacto dos custos operacionais e preservar a oferta de voos. O financiamento terá juros de 4% ao ano e prazo de pagamento de até 5 anos. A medida ainda precisa ser analisada pelo Congresso Nacional no prazo de 120 dias. Se for aprovada, o texto será convertido em lei.
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1: Com edição de Paula Groba e trabalhos técnicos de João Lira, o Jornal do Senado fica por aqui. Acompanhe agora as notícias do Tribunal de Contas da União e da Câmara dos Deputados. Boa noite e um bom fim de semana.
11: Minuto do TCU.
12: O Tribunal de Contas da União avaliou as ações do governo para combater golpes digitais que utilizam a identidade de órgãos públicos. São fraudes em que criminosos se passam por instituições públicas para enganar cidadãos por e-mail, aplicativos de mensagens e outros canais digitais. A auditoria apontou falta de coordenação entre as organizações responsáveis pela prevenção e resposta aos crimes. Para o TCU, não existe uma estratégia integrada para enfrentar o problema e proteger a população. Isso dificulta a identificação de riscos e pode aumentar a exposição da população a golpes. O tribunal fez recomendações para melhorar a articulação e ampliar as ações de prevenção e conscientização. Saiba mais em tcu.gov.br.
11: TCU.
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14: Câmara cria política para pessoas com transtorno do neurodesenvolvimento.
15: Plenário dispensa licitação para SUS comprar medicamentos da Hemobras.
14: Deputados aprovam a regulamentação da profissão do psicopedagogo.
15: Boa noite. Os deputados aprovaram um projeto de lei que regulamenta o exercício profissional da psicopedagogia. A repórter Luciana Vieira tem os detalhes da proposta.
16: Uma proposta aprovada pela Comissão de Constituição e Justiça da Câmara regulamenta o exercício profissional da atividade de psicopedagogia em todo o território nacional. De acordo com a proposta, poderão exercer a atividade os titulares de diploma de graduação em psicopedagogia ou aqueles formados em pedagogia, psicologia, fonoaudiologia e licenciaturas que concluírem especialização na área com carga mínima de 600 horas, ou 80% da carga prevista, no prazo de até 60 meses após a publicação da lei. Também ficam autorizados profissionais com qualquer graduação que tenham concluído especialização em psicopedagogia de no mínimo 360 horas antes da publicação da norma, além de pessoas que comprovarem atuação na área por pelo menos um ano, desde que obtenham graduação ou especialização em até 5 anos. Diplomas estrangeiros revalidados também serão aceitos. O texto assegura ainda que profissionais que já ocupam cargos ou funções de psicopedagogo em instituições públicas ou privadas poderão continuar exercendo suas atividades. Tanto os cursos de graduação em psicopedagogia quanto as especializações com carga mínima de 600 horas devem contar com estágio prático supervisionado como requisito para o exercício profissional. A regra, porém, não valerá para estudantes que já estiverem matriculados antes da entrada em vigor da lei. O texto aprovado detalha as funções do psicopedagogo em diferentes contextos. Em instituições educacionais, o profissional poderá atuar no enfrentamento de problemas de aprendizagem, colaborar com a formulação de políticas e orientações pedagógicas, apoiar processos de inclusão de estudantes com deficiência ou dificuldades de aprendizagem e desenvolver ações preventivas. Em ambientes clínicos, consultórios e hospitais, caberá ao psicopedagogo realizar diagnóstico de dificuldades de aprendizagem, intervir e acompanhar indivíduos com essas dificuldades, aplicar métodos e instrumentos específicos, prestar consultoria, elaborar relatórios e orientar cursos e serviços na área. O texto também prevê o encaminhamento a outros profissionais quando necessário. A proposta estabelece ainda que o psicopedagogo deve manter sigilo sobre informações obtidas no exercício da atividade. O compartilhamento de dados só poderá ocorrer com outros profissionais envolvidos no atendimento e igualmente submetidos ao sigilo. O descumprimento dessa regra poderá resultar em sanções civis e penais. Durante a votação, o deputado Patrus Ananias, do PT de Minas Gerais, disse que a psicopedagogia é o encontro da educação com a psicologia.
17: Então, de uma forma amorosa, de uma forma pedagógica, as nossas professoras, os nossos professores, devidamente capacitados na formação da psicopedagogia, podem trabalhar essas duas dimensões da educação, do aprendizado, da abertura do conhecimento para novos horizontes e novas possibilidades, mas também do autoconhecimento da criança, do jovem, voltando para si mesmo, para se melhor conhecer e assim melhor conhecendo, tenham mais consciência para alargar e aprofundar os seus conhecimentos.
16: O projeto que regulamenta o exercício profissional da atividade de psicopedagogia já pode seguir para a análise do Senado, a menos que haja recurso para votação antes pelo plenário da Câmara. Da Rádio Câmara de Brasília, com informações de Paula Bittar, Luciana Vieira.
13: Agricultura.
18: Evair Vieira de Mello, do Republicanos do Espírito Santo, defende a renegociação das dívidas dos produtores rurais. Na avaliação do deputado, a proposta busca garantir condições para a continuidade da produção agropecuária e o abastecimento de alimentos no país.
15: Evair Vieira de Mello também questiona a política de gastos do governo e afirma que despesas com viagens e diárias impactam muito as contas públicas. Para ele, o executivo deveria priorizar o controle de gastos em vez de atribuir ao Congresso a responsabilidade pelos desafios fiscais.
13: Meio ambiente.
18: Milton Tato, do PT de São Paulo, registra a campanha Junho Verde como um importante debate para a conscientização ambiental. Para ele, a redução do desmatamento e a transição para fontes de energia mais limpas são importantes para enfrentar os desafios ambientais da atualidade.
15: Milton Tato também ressalta o papel do Brasil nas discussões internacionais sobre desenvolvimento sustentável. De acordo com o parlamentar, o Congresso deve priorizar pautas que conciliem a redução do efeito estufa e a melhoria da qualidade de vida da população.
13: Desenvolvimento regional.
18: Hildo Rocha, do MDB do Maranhão, questiona a seleção de moradias financiadas pelo Fundo de Desenvolvimento Social e pelo Minha Casa Minha Vida Rural. Segundo o parlamentar, falta transparência na distribuição das unidades habitacionais.
15: Hildo Rocha pretende convocar o ministério responsável pelo PAC para prestar esclarecimentos na Câmara. Ele também levanta dúvidas sobre a distribuição dos recursos, os critérios adotados e a viabilidade financeira dos empreendimentos selecionados.
13: Homenagem.
18: A Câmara aprovou o projeto que cria o título de Cidade Amiga do Idoso. O repórter Marcelo Lacher traz mais informações sobre a proposta.
19: O plenário da Câmara aprovou o projeto já analisado pelo Senado que cria o título de Cidade Amiga do Idoso para os municípios que adotarem iniciativas para garantir um tratamento digno às pessoas idosas. Para concorrer ao título, a cidade deverá demonstrar que tem programas ou políticas públicas que estimulem a inclusão social, cultural e política dessa população. Essas políticas deverão beneficiar idosos em áreas como transporte, moradia, participação social, emprego, comunicação e informação. O título Cidade Amiga do Idoso será conferido por um conselho composto por representantes dos governos federal, estaduais, distrital e municipais, bem como das entidades representativas da população idosa. O título terá validade de 3 anos. Depois disso, as políticas adotadas e os compromissos assumidos serão reavaliados. O autor da proposta, deputado Pompeu de Matos, do PDT do Rio Grande do Sul, diz que o título estimula os municípios a adotarem políticas para acolher e dar mais qualidade de vida a essa população.
20: Ele busca proteger, reconhecer, apoiar, acolher os nossos idosos, que são, na verdade, os trabalhadores de ontem, que carregaram cada cidade do meu Rio Grande nos braços, carregaram cada estado desse país e hoje são aposentados, mal remunerados, são idosos desrespeitados, desvalorizados, mal acolhidos.
19: O projeto que cria o título Cidade Amigo do Idoso para os municípios que adotarem políticas em favor da população idosa seguiu para a sanção presidencial e já pode virar lei. Da Rádio Câmara de Brasília, com informações de Antônio Vital, Marcelo Larcher.
13: Transportes.
15: Eduardo Bismarck, do PV, comemora a decisão da Agência Reguladora do Estado do Ceará de autorizar novas empresas a operar linhas de ônibus nas macro-regiões do Litoral Leste e do Vale do Jaguaribe. Ele avalia que a mudança deve melhorar a segurança e a regularidade das viagens.
18: Eduardo Bismarck relata que moradores das duas macro-regiões enfrentavam panes frequentes e longas esperas durante deslocamentos de ônibus. Ele cita Beberibe, Aracati, Limoeiro do Norte, Icapuí, entre outros municípios atendidos pela nova etapa da operação.
15: Cobalcini, do MDB, cobra da NTT a revisão do projeto de concessão de rodovias federais em Santa Catarina. O deputado considera insuficiente a previsão de cerca de 80 quilômetros de duplicação nos 2 lotes previstos com contratos de 30 anos.
18: Cobalcini afirma que Santa Catarina depende dessas estradas para o escoamento de produtos da região oeste do estado até os portos. Ele defende a duplicação de trechos estratégicos das BRs 282 e 470, além de melhorias na BR-153 para atender a região do Alto Uruguai.
13: Saúde.
15: A Câmara aprovou proposta que permite que o SUS adquira sem licitação medicamentos feitos pela Hemobras. O repórter Antônio Vital acompanhou a votação.
0: A Câmara dos Deputados aprovou o projeto que permite a contratação direta, sem licitação, para compra de medicamentos hemoderivados ou produzidos por biotecnologia para pacientes do Sistema Único de Saúde. O projeto, apresentado pelo deputado Jorge Sola, do PT da Bahia, não exige licitação quando os medicamentos forem produzidos por instituição pública que seja o único fornecedor desse tipo de produto no país. No Brasil, a única empresa pública do setor é a Hemobras, como é conhecida a empresa brasileira de hemoderivados e biotecnologia, vinculada ao Ministério da Saúde. A empresa processa o plasma doado nos hemocentros para fabricar medicamentos para o Sistema Único de Saúde. Ela produz hemoderivados, que são medicamentos feitos a partir do plasma do sangue humano e usados no tratamento de doenças como hemofilia. Produz ainda medicamentos biotecnológicos, obtidos por meio de engenharia genética, como o chamado fator 8, usado em pacientes com hemofilia A. Medicamentos produzidos por biotecnologia também são usados no tratamento de alguns tipos de câncer e doenças autoimunes. O projeto recebeu parecer favorável do relator, deputado Clodoaldo Magalhães, do PV de Pernambuco, mas foi criticado em plenário por deputados do Novo e do Missão. Para o deputado Gilson Marques, do Novo de Santa Catarina, dispensar licitação para produtos de biotecnologia feitos pela Hemobras prejudica a concorrência e pode encarecer os custos.
21: Com relação aos hemoderivados, de fato, a Hemobras já produz quase que 100% dos medicamentos desse estilo. No entanto, os produtos biotecnológicos é uma ampla gama que vai poder ter quase que um monopólio da Hemobras e, obviamente, isso é negativo. Não faz sentido ter esse monopólio forçado com dispensa de licitação de uma única empresa. Vai quebrar todo o mercado que trata e que produz esse tipo de serviço. É inacreditável.
0: O autor da proposta, Jorge Sola, defendeu a preferência para a Hemobras e a produção nacional de medicamentos usados no tratamento de diversas doenças.
22: Existem duas tecnologias que a Hemobras utiliza. Um é o fracionamento do plasma. Para o fator 8, que é usado em pacientes com hemofílicos, o fracionamento do plasma, presidente, não é suficiente. Por isso foi criada uma segunda planta de biotecnologia, de engenharia genética. O que não pode acontecer é obrigar um processo licitatório onde qualquer empresa de outro país pode querer concorrer quando nós investimos muito para ter capacidade de produção nacional.
0: O projeto que permite a contratação direta, sem licitação, para compra de medicamentos hemoderivados ou produzidos por biotecnologia por instituições públicas agora será analisado no Senado. Da Rádio Câmara, de Brasília, com informações de Daniele Lessa, Antônio Vital.
23: Segurança Pública.
18: Carla Dixon, do PL, critica a situação da segurança pública no Rio Grande do Norte e cobra ações do governo estadual. Ela ressalta que o aumento dos casos de violência e a atuação de facções criminosas tem gerado um clima permanente de medo e insegurança para a população.
15: Carla Dixon também registra o atentado contra o vereador Cabo Davidson, em Mossoró, durante uma transmissão ao vivo. A deputada lembra que o ataque deixou o vereador ferido e provocou a morte de seu assessor, num episódio que, segundo ela, deixa evidente o avanço da criminalidade no estado.
18: Lingo Portela, do PL de Minas Gerais, critica a forma como o governo federal apresentou a possibilidade de usar agências dos Correios para a devolução de celulares roubados. Para ele, a justificativa sobre eventual receio de atendimento em delegacias desvaloriza o trabalho da Polícia Civil.
15: Lincoln Portela defende a atuação de delegados e profissionais da segurança pública na investigação e recuperação de bens roubados. O parlamentar afirma que o Executivo deve fortalecer as forças policiais, preservando a confiança da população nos órgãos de segurança.
18: Capitão Alden, do PL da Bahia, defende a derrubada do veto ao projeto que estabelece em 35 anos a idade máxima para ingresso nos quadros gerais das polícias militares e dos corpos de bombeiros militares. Ele explica que a proposta cria uma regra nacional para o acesso aos concursos das corporações.
15: Capitão Alden argumenta que candidatos com mais de 30 anos possuem condições físicas e técnicas para exercer as funções militares. Para o deputado, a medida evita restrições consideradas injustas e amplia as oportunidades para milhares de concurseiros em todo o país.
23: Justiça.
18: Érica Cocai, do PT do Distrito Federal, defende a apuração rigorosa das denúncias relacionadas ao Banco Master. Na visão da deputada, os fatos divulgados precisam ser esclarecidos para garantir punição exemplar.
15: Érica Cocai sustenta que as investigações devem alcançar todas as pessoas envolvidas no caso, independentemente da posição política. A parlamentar também exalta ações do governo federal de combate à corrupção e de fortalecimento dos instrumentos de fiscalização e controle.
18: Adriana Ventura, do Novo de São Paulo, cobra a investigação sobre denúncias de corrupção veiculadas pela imprensa que envolvem membros do Congresso Nacional. Na avaliação da deputada, falta coragem a muitos parlamentares na hora de fiscalizar seus pares.
15: Adriana Ventura também defende o avanço da proposta que acaba com o foro privilegiado para autoridades. De acordo com a legisladora, a medida contribui para fortalecer a igualdade perante a lei e aumentar a confiança da população nas instituições públicas.
18: Maurício Marcon, do PL do Rio Grande do Sul, critica decisões e investigações em tramitação no Supremo Tribunal Federal sobre membros de oposição ao governo federal. O parlamentar acredita que há tratamento desigual em casos analisados pela corte.
15: Maurício Marcon também cobra o aprofundamento das investigações relacionadas ao Banco Master. Segundo o deputado, é necessário esclarecer vínculos entre políticos, autoridades e pessoas citadas nas investigações para garantir transparência e responsabilização dos envolvidos.
23: Votação.
18: O plenário da Câmara ampliou direitos para as pessoas com transtorno do neurodesenvolvimento. Os detalhes com a repórter Cibele Comanete.
2: A Câmara dos Deputados aprovou o projeto que cria uma política nacional voltada para as pessoas diagnosticadas com transtornos do neurodesenvolvimento, com medidas nas áreas de saúde, educação e inclusão social. Os chamados transtornos do neurodesenvolvimento incluem, entre outros, o transtorno do déficit de atenção com hiperatividade, o TDAH, o transtorno do espectro autista, o TEA, e a dislexia. A proposta admite a equiparação dessas pessoas à condição de pessoa com deficiência, desde que haja avaliação biopsicossocial feita por equipe multiprofissional. Essa análise vai considerar se as limitações, junto com as barreiras do ambiente, dificultam a participação plena desses indivíduos na sociedade. O projeto inicial, apresentado pelos deputados Alex Manente, do Cidadania de São Paulo, Anne Ortiz, do PP do Rio Grande do Sul, e Amon Mandel, do Republicanos do Amazonas, se concentrava em ações para pessoas com TDAH, o que foi ampliado pela relatora, deputada Andréia Siqueira, do PSB do Pará. Segundo ela, a proposta organiza políticas públicas já existentes, criando uma base legal mais clara para o atendimento dessas pessoas. O deputado Alex Manente, um dos autores, disse que a proposta amplia direitos.
3: Nós aprovamos aqui uma medida que visa garantir os direitos das pessoas que têm o transtorno, que é o TDAH, cada vez crescente no Brasil. E nós, com essa matéria, conseguiremos dar vazão, primeiro, à avaliação e o diagnóstico biopsicossocial, que é isso, uma avaliação multiprofissional para garantir os direitos das pessoas que têm esse transtorno.
2: Além da possibilidade de equiparação com pessoas com deficiência, o projeto prevê diagnóstico precoce e acompanhamento contínuo, com atuação integrada dos sistemas de saúde e de educação, acesso a terapias e fornecimento gratuito de medicamentos pelo SUS. Na área educacional, a proposta permite que estudantes com transtornos de aprendizagem, como o TDAH e a dislexia, tenham tempo adicional para fazer as provas. O projeto que amplia os direitos de pessoas com transtornos do neurodesenvolvimento seguiu para análise no Senado. Da Rádio Câmara de Brasília, com informações de Antônio Vital e Daniele Lessa, Cibele Comanete.
15: Flávio Nogueira, do PT do Piauí, registra a implantação do programa Neuroame pela Prefeitura de Piripiri. O deputado explica que a iniciativa oferece acolhimento, exames e acompanhamentos a crianças que precisam de avaliação especializada para identificar dificuldades no desenvolvimento.
18: Flávio Nogueira informa que o programa atende crianças de primeira e segunda infâncias matriculadas na rede municipal ou acompanhadas pelos serviços públicos de saúde. Ele pontua que a ação contribui para evitar o isolamento, ampliar o acesso a especialistas e enfrentar o preconceito.
15: Termina agora o Jornal Câmara dos Deputados, produzido pela Rádio Câmara, com trabalhos técnicos de Wellington Teles e apresentação de Val Monteiro e Márcia Quilissardi. Uma boa noite para você.
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4: E aí, vacilão!

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0: Sorocaba.
1: Que honra, cara.
2: Valeu, menino.
1: Obrigado, maninho.
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1: Alimentação colorida, corpo saudável. 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